Tamo junto, galera. Compartilha nós, curte aqui, ó. Dá um joinha. Quem der joinha pra baixo não vai pro céu, não, viu? Beijo pra vocês.

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Olá, muito bom dia a todos os ouvintes da Web Rádio Portugal Online. A partir de agora irão ficar então na minha companhia, um pedacinho na companhia da Sara, eu que estou aqui então a experimentar uma coisa nova que eu ontem adquiri, é verdade. Vamos lá então ver se o microfone está a dar. Um beijinho para todos os nossos ouvintes que nos escutam pelas nossas aplicações móveis, Facebook e salinhas associadas. Um beijinho, uma ótima sexta-feira, então desejo a todos vocês. É para vós que vai então o próximo tema. Com um beijinho, então, aqui da minha parte, desde a Ilha de Jersey, Reino Unido. Pelo que estou a escutar, tá bom, é verdade, a coisa nova até que é boa. Uma beijoquinha, então.

Vamos a mais uma. É verdade, nesta sexta-feira, dia 15 de maio de 2026, e digo-vos, deste lado o solinho já está a sair. É, vai ser um dia de primavera aqui deste lado. Uma beijoquinha para todos vocês que se vão juntando pelas nossas aplicações móveis, Facebook, salinhas associadas. Vamos ver se alguém me vem trazer então um cafezinho aqui a estar logo pela manhã.

adianta não esconder que está na sintonia da sua web rádio Portugal Online. O mundo é nosso, a rádio dos afetos. Vida cor-de-rosa, diz então Nelo Silva. É mais um som aqui a passar hoje, nesta manhã de sexta-feira.

vezes a vida parece cor-de-rosa, mas não é. É às vezes misteriosa, mas cabe a nós fazer a nossa vida, não é verdade? Nós próprios é que construímos então a nossa vida. Um beijinho muito especial vai para Batista Matos, ele que se encontra então em Andorra. E é verdade, hoje se celebra o Dia Internacional das Famílias. Para todas as famílias, um beijinho. E deem valor à vossa família, é verdade, porque sem ela, é verdade. Às vezes não é a nossa família de sangue que é a família, às vezes acontece, mas deem valor às vossas famílias. Um beijinho enorme. Batista, um beijinho e também um feliz dia desejo para ti e para toda a tua família.

a festa é aqui na sua, na nossa web rádio Portugal Online, uma rádio feita por nós, deste lado, mas sempre a pensar em si, ouvinte que se encontra também desse lado, a trabalhar, no descanso, nas férias, também doentes alguns e rápidas melhoras para todos vocês. Vamos a mais uma, Fernando Santana, Cavalgada.

0: A cavalgada Fernando Santana foi então um tema que eu partilhei com todos vocês. Para o Sr. André, a Dona Saio, para quem se encontra na Pastelaria Baldoço, um beijinho. Também para o Sr. Manuel e para quem se encontra na Padaria Central, aquele beijinho. Obrigado também por estarem desse lado. Um bom trabalho, desejo então a vocês todos aí desse lado. Vamos a mais um que diz: Se tu me amas, José Alberto Reis.
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Seja bem-vindo então à Web Rádio Portugal Online. São 7 horas e 22 minutos e deste lado estou eu a estar a fazer-vos companhia. Alô, porteiro, é o tema que eu deixo então para todos que se encontram na minha companhia neste momento.

Maria Mendonça, que infelizmente já não se encontra entre nós, mas deixou um vasto repertório que nós podemos sempre recordar e partilhar a sua voz e a sua música que ela então nos deixou. Vamos a mais um Miguel Azevedo, rainha do TikTok. Para todas as rainhas do TikTok e reis do TikTok, fica então aqui este tema com beijinhos então aqui da minha parte.

beijinho vai também para o nosso locutor Miguel Paredes. Ora, uma beijoquinha então para todos vocês. Para Batista Matos, que se encontra então em Andorra, fica este tema para ti e para toda a tua família com um beijinho aí que estão aqui da minha parte. O mesmo de sempre, diz então Tony Carreiro.

Turismo de Sempre foi então o tema que eu deixei ali para Batista Matos, ele que se encontra então em Andorra, na companhia da Web Rádio Portugal Online, e também para toda a sua família, com um beijinho aqui da minha parte. Eugênio România, a big kiss to you. Ele que também já juntou a nós ali na nossa salinha de convívio. JM de Jesus, um beijinho também para ti. E obrigado também por estares desse lado. Eu que estou então aqui quase na minha reta final, pois eu entrei para experimentar aqui os meus microfones novos. É verdade, a coisa está, parece que está mesmo a 100%. Depois eu tenho aqui a trabalhar. É verdade, como diz o Beto Mendonça, ele que é verdade, ainda deve estar a dormir porque ele não me trouxe o cafezinho, mas ele logo vai levar, vai. Ele deve andar ainda ligado às maricas. Depois ele vai levar. Um beijinho então para todos vocês que se encontram desse lado na sintonia da Web Rádio Portugal Online. Eu, Star, em nome da ERP, eu agradeço de coração pela vossa companhia, pela vossa preferência. Sempre que possível estão desse lado a fazer-nos companhia. Para todos os imigrantes espalhados então por esse mundo fora, que como eu deixamos então o nosso cantinho, alguns à beira-mar, outros nas planícies, outros nas serras, mas viemos em busca de algo melhor. Miro Freitas, com o tema Imigrante, é o tema que eu partilho então com todos vocês.

E foi então para todos os imigrantes espalhados por esse mundo fora. Um beijinho também para a nossa locutora Anita, ela que irá ficar convosco a partir das 9 horas de Portugal Continental. Ora, o Batista diz assim: amiga, se tens tempo, passo um tema para ti, a teu gosto, por a nossa amizade. Beijinhos. Obrigado, Batista. Olha, vai já este de Manu, que diz apaixonada, e depois eu quase na minha reta final. É verdade. Mais duas musiquinhas e eu vou deixar então as músicas em... ali para o Tuguinha vos dar, que ele também tem boa música, vocês é que não sabem. E o Tuguinha também tem boa música, é o nosso mais fiel moderador. Batista, um beijinho e obrigado também por estares aí desse lado.

Temos então a participação do Batista Matos, que queria então dedicar um tema para mim, pela nossa amizade. Um beijinho, Batista. Um beijinho também para o Paulo Oliveira, ele que também se encontra do outro lado e que já vai também para a escola. É verdade, também vai para a escola, que eu também vou, não tarda muito. Um beijinho então para todos vocês. Fica então este tema que me acompanharam desde, deixa ver. Há uma horinha, é verdade, uma horinha que eu estou aqui a fazer-vos companhia. Obrigado de coração pela vossa preferência pela Web Rádio Portugal Online. Depois deste tema que diz Coração Selvagem, que eu deixo para todos que me acompanham pelas nossas aplicações móveis, Facebook e sem associadas, e também ali para o Eugênio, para mim e para o Tuguinha. E eu já volto então para me despedir de todos vocês e passar os comandos, é verdade, ao nosso Tuguinha Boy.

Nação Selvagem foi então o tema que eu deixei para todos. O próximo tema vai também para todos que me acompanharam nesta horinha que eu estive aqui a fazer-vos companhia. Para o Sr. André, a Dona Céia, para todos na Pastelaria Baldoce, para o Sr. Manuel e também para quem se encontra na Padaria Central, um beijinho, obrigado por estarem desse lado. Para o Paulo Oliveira, a Anita Silveira, também para o nosso locutor Miguel Paredes, para o JM Jesus e para o Batista Matos e para todos os outros que não foram dizendo, estamos aqui deste lado. E também ali para o Eugênio România e para aquele verdinho, é verdade, para o Fufi Pani. Fica então também este tema, como hoje se celebra, então, como eu já tinha mencionado, o Dia Internacional da Família. A família é a raiz de quem somos, representa o amor que recebemos e a alegria do que vivemos. Por isso, deem valor às vossas famílias. Como eu já mencionei, nem sempre a família, a nossa família, vem a ser a nossa família de sangue, mas temos que dar valor a eles, mesmo assim. Sejam felizes, façam alguém ainda mais feliz. Joquinhas, então, aqui da parte da Star. Até mais loguinho, ou então até amanhã, às 13 horas de Portugal Continental. Sejam felizes, façam alguém mais feliz. Joquinhas em vossos corações. Starlight com a canção da família. É mesmo esse tema que eu vou então deixar para vós e será a minha música de saída. Fui.

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0: Bom dia, bem-vindos às manhãs da locutora Anita Sejam. Bem-vindos e boa sintonia a todos vós.
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Ora, bom dia, bem-vindos à emissão da Doutora Anita e os bons dias para todos os presentes e que eles estejam na nossa sintonia. Bora lá, pessoal.

E o nosso vendedor de negócio diz-me assim: olá, bom dia, Anitta, feliz abençoada sexta-feira, com votos de boa emissão, assim como por si é bom tema a seu gosto para todos nós que estamos aqui na sua companhia. Muito obrigada, bênção de uma boa emissão, beijinhos, fui na escuta. E para o teu pedido, Beto Mendonça, de escolhi Alma Nova, Amar em Silêncio. Bora lá, beijoquinhas e bom trabalho!

0: o tema que se segue bateu a saudade de você. Bem-vindo para a nossa Luthora Star, que eu sei que ela está na nossa sintonia. Beijocas, Star, e uma excelente sexta-feira para ti.
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Nel mandare un grande vision we are not talking down with a big kiss to you e a change of mind good morning e vamos lá, já já de seguida para a Luísa, preso na minha cabeça, mas em vez de outra, mas tem sexta-feira para ti.

E a música se segue, vai direitinho ali para a minha madrinha, a nossa locutora Landa. Seninho, meu silêncio, uma grande beijoca da minha parte e uma excelente sexta-feira para ela. Esta é toda a tua, madrinha. Bruxinha, minha luz, bom dia, bem-vinda!

0: E esta linda canção de Maiara e Maraísa foi você quem trouxe. Pai, para todos que estejam na nossa sintonia da RBO. Beijinhos para vocês e uma feliz sexta-feira.
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carinho enorme, beijinho. Mande me enorme beijinho, meu querido ratinho, o meu paizinho. Beijocas, pai. Bem-vindo, uma boa sexta-feira para ti. E olha, vais ficar também na companhia de Gustavo Mioto. Ou sem mim? Olha, faz no meu coração. Beijoquinhas.

Ai, ai, minha Nossa Senhora. E para os chicos também, mais recém-chegada aqui à Nossa Senhora, vai ficar a companhia de Léo Chaves na linha do tempo. Uma beijoca para ti, chicos.

Sansa, de seguida, vão ficar na companhia de Henrique Iglesias e Rosália com o tema Alta Gêmea. Bora lá, beijoquinhas para todos vocês, os presentes, e vocês aí também no nosso seguinte chat da RPO.

Oh, paizinho, paizinho, estás-te a esquecer que eu ali, a Fatinha e eu já não temos segredos nenhuma para a outra, mas pronto. Maria Bita, uma grande beijoca para ti, um bom dia. E ela me diz assim: Olá, Anita, bom dia, boa emissão. Bem possível, um tema para si compartilho com todos que estão na sua companhia. Continuação de uma ótima sexta-feira, excelente fim de semana. Grande beijinho nos vossos corações. Muito obrigada. E para a tua dedicatória, eu escrevi, Pablo, porque o homem não chora. Eu choro, e choro mais que as mulheres. Beijos para ti, Maria Brito, uma excelente sexta-feira e um bom fim de semana também.

Nossa, tenho sede hoje. Ali o meu paizinho está sempre cheio de sede. Anda sempre com um cupinho ao lado. Minha Nossa Senhora. Eduardo Costa, sapequinha, bora lá.

mandato a minha grande engenheira, a nossa Bíblia Lopes, a Zena Noel Ozeira e a Fernanda Jesus da Cruz. Ah, pois é, uma beijoca para vocês todos e vão ficar em companhia de Ali Hermani, nada de ti, que não é. Bora lá, beijamos para vocês.

novamente ali o nosso Batman, o nosso Dismacia, lá Anitta, novamente, se for possível passar mais um tema para todos nós, muito obrigada, continuação de uma emissão, bom fim de semana, até à próxima, se Deus quiser, fui trabalhar. Então, para tu ires trabalhar mais depressa, vais ficar na companhia da Trotinete do Amor. Beijocas, Beto, e uma boa sexta-feira, um excelente fim de semana para ti e para os teus.

para todos os moderadores que estejam na nossa sintonia, os presentes aqui da nossa suína de chat, vão ficar com Nando Moreno. Está esperando o quê? Bora lá, sejam felizes e façam alguém feliz.

porque ali o meu paizinho parente, o Ratinho, está na parte da França. Vai chegar na companhia de Linda, a grande e a francesa. Ah, pois é, paizinho. Um grande beijoca para ti.

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2: E vamos ficar na companhia de um salcolâmia até onde eu posso ir. Vou até ao fim do mundo se for preciso.

para todos os ouvintes presentes e ausentes aqui na nossa estrela, chá de RTL, vou ficar com o ator e dizia, já não saio. E não saio não, porque a partir das 11 horas de Portugal vão ficar em companhia do nosso locutor Miguel Paredes.

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para ti, Miguel Paredes, te desejando uma boa emissão, vais ficar na companhia de Carlos Riviera, com o tema Recuerdos de Amor. Uma beijoca para ti e uma boa emissão, uma feliz sexta-feira também. Beijoquinhas.

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1: Quiero mandar un enorme beijinho a mi madrina, Al Fernanda, y muy obrigada por la vossa compañía. Ya, irán ficar na compañía de vossos compañeros paredes, que me tienen excelentes visitas y van-me proporcionar un buen momento aquí na nossa FPO. A todos, até para a semana, se os quiser. E um beijo e uma boa sexta-feira e um excelente fim de semana para todos. Beijo, Alquimedes.

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3: Ora lá, vivas a todos os caros estimados ouvintes, muito bons dias. A partir de agora vão estar na companhia do locutor Miguel Paredes, que vai estar aqui na sua companhia neste horário, até bem próximo das 13.

0: Y mi sobrante que abrió con Enya con el tema Caravan de Blues, que escolhi para a entrada, e agora estes são para me acompanhar nos discursos das pertenças Gil Pereira, Celtibera. Por isso a todos aqueles que me acompanharam, que têm estado a acompanhar as emissões até agora, a nossa doutora Anitta, que foi que abriu hoje o programa de emissões da nossa Rádio Portugal Online. Um beijinho, magnífica emissão, doutora Anitta, e vai seguida rodar para ti. Tema que escolho em exclusivo. Deixa-me menos em caminho cabelo. Com senhorita. Foste uma locutora, senhorita. Tiveste fantástico aqui, mais duas horinhas aqui na nossa companhia. Para ti, exclusivo, com um beijinho do teu coração, Anitta, e claro, vais trabalhar daqui a bocado. Bom trabalho para ti. E logicamente, ainda vais almoçar antes de trabalhar. Acredito que sim. Por isso, bom almoço também. Fica este exclusivo já para ti e vai rodar dentro de segundos. Shawn Mendes, Camila Cabello, senhorita, e já venho para esperar as saudações aqui a todos na sala. Vamos lá, bom dia.
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1: E prosseguimos 12 horas e 7 minutos depois de escutarmos a Shawn Mendes, Camina Cabello, esta senhorita. Som foi exclusivo para a nossa doutora Anitta, que também está a fazer os seus preparativos para ir então para o seu trabalho e, claro, almoçar por lá, conforme mencionou aqui na sala. Prosseguimos já aqui com a tua condição de dar aqui as saudações a quem tem estado aqui na sala de chat, Web Rádio Portugal Online. Para a nossa doutora Nanda, com um beijinho, bons dias. Mais uma vez, bons dias para a nossa doutora Anitta e parabéns pela tua emissão linda. Um abraço, Tinha Boy. Um abraço para Fernando Neto e beijinho para Isa Neto, nossa dupla de moderadores que estão aqui na web rádio da Sala de Chat Web Rádio Portugal Online. Lucas 27, um abraço. Beijinho, bons dias para a Luísa. Good morning, my friend Eugen Romania. Cris Correia, um beijinho, bom dia. Abraço, Gouveia. Bons dias. E também bom dia para a nossa recente ouvinte que se juntou a nós, Dina, beijinhos, bom dia, seja bem-vinda. E se cada um de vocês tiver familiares ou amigos que estejam na escuta da emissão através de junto dos vossos aplicativos móveis ou até mesmo aqui da sala, também bons dias para todos que estejam junto de vocês. Já sabem, podem participar aqui da minha emissão, venham lá, venham daí, as vossas dedicatórias, pedidos musicais, já está aqui uma pendente para começar a rodar dentro de alguns segundos, entretanto vou passar aqui mais um tema, e vai para todos que fazem companhia através dos Audio Media Players. Assim que a hora 20 está aí desse lado, vai já exclusivo para o próximo tema, vou pôr a rodar dentro de segundos.

0: Então, para todos os que estão nos players na escuta, estão de lado de fora, mesmo todos os moderadores, e também, acredito também que esteja o nosso coordenador do Saraiva, um abraço para ele também. Todos que estejam aí na escuta e para os players também, imigrantes, Morrissey, Everyday e Alexander Robinson. Vamos lá.
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0: 11 horas e 13 minutos, hora portuguesa. Vamos morar na Ilha da Madeira, menos uma hora nos Açores, mais uma hora na Europa Central. Sempre rodamos, vai prosseguir então com as participações. Vem aqui já duas pendentes, como sempre, dos ouvintes habituais que de forma incondicional me fazem companhia e vêm sempre participar. E isto é um orgulho que qualquer locutor gosta de sentir, que tem sempre, para além da participação, de sentir que as pessoas gostam das emissões e também gostam de participar das músicas. E claro, são atendidas, ficam animadas, por isso continuam e ainda bem. Hoje então vamos ouvir a tua primeira participação desta emissão. Bons dias, Beto Mendonça.
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2: Olá, olá, bom dia. Bom dia aqui o nosso amigo doutor Miguel. Miguel tem uma feliz abençoada sexta-feira com votos de boa missão. Assim também quero aqui agradecer a nossa amiga doutora Anitta pela linda emissão. Muito obrigado, Anitta. Um grande beijinho para si. E assim, Miguel, quando for possível, uma músicazinha em esse agosto para todos nós que estamos aqui na sua companhia. O meu muito obrigado, um grande abraço. Muito interessante, boa missão, bem por nossa, fui na escuta.
0: Da minha parte, muito, muito obrigado, amigo grande e condicional ouvinte Pedro Mendonça, com um grande carinho da nossa parte, também da minha e todos nós aqui. Agradecemos a tua participação. Amigo Beto, olha, hoje é sexta-feira, não é? Yeah! É sexta-feira, não é? Yeah! Amanhã é fim de semana. Ah, não sei se vais trabalhar amanhã ou vais, Beto. Já agora não sei. Novamente, em princípio, jardineiros têm de folga fim de semana. Acho que devia ser, não é? Pelo menos penso eu que sim. Caro amigo Beto, não sei se vais ou não, mas olha, hoje é uma música adequada para o dia e é adequada se calhar bem para ti. Hoje é sexta-feira. Boss AC Rodem Segundos para ti com o braço. Eu sei que é uma música à tua escolha para nós. Olha, veja aí, vem então da tua parte para todos nós. Vamos lá hoje escutar este magnífico tema. Boss AC, sexta-feira, emprego bom já!
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0: Sempre vou recordar até, mas foi uma magnífica gesta, um deles praticamente lançado na altura em que, sabe, salvo erro, 2011, 2012, quando este tema caiu para a discografia nacional e também internacional. Bem conhecido este tema, vai ser sim sexta-feira, parte do indicatório do nosso ouvinte Beto Mendonça. E vamos prosseguir já com mais outra participação, já de seguida, quando são 11 horas e 19 minutos, hora portuguesa, mesmo horário na Ilha da Madeira, menos 1 hora nos Açores.
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2: Olá Miguel, muito bom dia, boa emissão. Quantas pessoas, uma feliz e abençoada sexta-feira, um excelente fim de semana. Miguel, quando for possível, passei um tema para si, também para agradecer ali à Anitta pela fantástica emissão que ela nos fez. Muito obrigada. E para todos aqueles que lhe acompanham com uma excelente sexta-feira, um fantástico fim de semana. Sejam felizes, façam sempre alguém que está do seu lado ainda muito mais feliz. Muito obrigada, Miguel. Contem-se uma boa emissão e um grande beijinho.
0: Ah, já tinha, verdade seja dita, já tinha saudadinho de ouvir esta vozinha encantadora que quer fazer as participações na emissão, é verdade. Maria Brito, um beijinho no teu coração, amiga. Ainda bem que vieste aqui participar, porque já tinha saudades tuas, logicamente. Isto já seja quando ganha carinho com os ouvintes ganham carinho connosco. Pronto, fica-se aqui com uma magnífica relação fantástica e isto é de louvar isto. Olha, neste momento siga a minha escolha. Olha, eu vou escolher aqui um tema que foi lançado na discografia em 1986, por acaso até fez parte de um dos grandes filmes que todos vocês conhecem, dos Top Gun, na voz de Berlin. Take my breath away, rodem de segundos. Olá!
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0: Verdade, caro ouvinte, está na Companhia Sintonia na Rádio Portugal Online, uma rádio internacional portuguesa que interliga o seu ouvinte ao mundo pela internet, 24 horas por dia, a rádio da sua companhia, a rádio da sua preferência. Depois de escutarmos Berlin, que é o tema Take My Breath Away, por tema é grande êxito da década de 80, que pertenceu ao filme Top Gun, proveniente da dedicatória do nosso ouvinte Maria Brito. E agora, seguida, para Maria Brito e também para o Beto Mendoza, que até agora foram os únicos ouvintes que participaram. Vou pôr o rolando segundos para exclusivo para vocês, com o abraço da minha parte, e sempre aquele grande agradecimento por vocês serem sempre muito assíduos na participação desta emissão. Fico já a seguida com os English Street Country Club, com o tema Caribbean Blue, rolando segundos para Maria Brito e também Beto Mendonça. Aliás, para vocês, tem aqui saudações enviadas pela nossa cultura Anitta, que manda um abraço para vocês com muita alegria e paz. Antes de passar à música, dar as boas-vindas a Gatinho S, que se juntou a nós alguns minutos na sala, um abraço para si. E também Bombas, que também se juntou a nós na sala de chat da Rádio Portugal Online, também sejam bem-vindos.
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3: E prosseguimos sempre a rodar música sem parar. Hoje, sexta-feira, 15 de maio de 2026, 11 horas e 33 minutos, hora portuguesa. Escuta Carlos Timo Lavinta na Web Rádio Portugal Online, aqui na emissão do Dr. Miguel Paredes, que está aqui de forma ocasional neste horário, porque por força de circunstâncias não posso executar o meu horário de programa logo às 7, por força de ter uma consulta médica. E prosseguimos já a seguir então com o próximo tema, que vai rodar inteira para todos os locutores que estejam na escuta da emissão através dos players, juntamente com a nossa locutora Anitta, que se esqueceu agora por força do trabalho, mas vai estar sempre com o ouvido na emissão via player, por isso ela está sempre na escuta da emissão. Mas que imagino vai estar lá na sala de café com os clientes e ouvir a música, é verdade. Por isso, para todos os locutores que estejam na escuta, a maior parte deles do lado de fora, também moderadores, por isso aqui na sala só cá está a Isanete Franete e também Nanda. Vou para rodar dentro de segundos, então, um tema que escolho para já de seguida. Hoje a Bee Gees com o tema Night Fever. Roda dentro de segundos, vamos lá.
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0: encontra-se na escuta. Muito obrigado, Miguel. Fui.
1: E assim ficámos com mais uma participação aqui do nosso estimado ouvinte Beto Mendonça, que teve as honras de então aqui fazer mais uma participação, com um tema aquele que é agora exclusivo para todos nós escutarmos, com Dini Face a Face, com este Tô Preocupado com a Família. Verdade que hoje celebra-se o Dia Mundial da Família, por isso eu acho que esta música vem mesmo, é alusivo a isso. Da minha parte, mais uma vez, obrigado pelo Beto Mendonça. Vamos escutar-te um tema que tu pediste para todos ouvirmos. Vamos lá.
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2: E por cima, já de seguida, sempre com a música uma atrás da outra, sempre a rodar, mesmo aqui nos discursos, sempre o som a rodar, porque isto, por falar em seco, é uma coisa que estarmos secos, cedo, e depois temos que beber água e não temos água ao pé, não é?

0: É, eu, pelo menos, falo por mim, atenção, cada um faz, é como é. Vamos prosseguir já a seguida com mais título, mais música, uma rodada já a seguida. Vai até ao próximo tema que vai rodar e vai para todos os azulinhos aqui da sala de chat da Rádio Portugal Online. Todos vocês que estão aí a fazerem companhia, andando aí dar ânimo à sala, uns falando com os outros, e estando aqui todos com alegria e harmonia, porque é isso que se quer. Lucas 27, Luísa, Eljam România, Gatinho S, Cris Correia, Gouveia e Dina. Para vocês, rodem de segundos, próximo tema que eu vou pôr a tocar dos Lighthouse Family com o tema Aive. Lá!
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0: E foi este abrigo tema de Lighthouse Family com este Aga que terminei de tocar já alguns segundos e foi para todos os ouvintes que estão aqui na sala de chat da Rádio Online que vão dando aqui ânimo à sala, principalmente aqui Gatinho S. Luísa, que andam bem animadinhas, mas isso é que é preciso, espírito de alegria, porque tristezas não pagam dívidas. Na mesma hoje que é o dia da família, vamos lá, andamos todos bem animados já. Senão, ponho aqui a contar umas andotas para vocês se rirem, né? Vamos lá ver. Olá, continuar aí todos bem animados, lá praticamente já quase a chegarmos a meio-dia. Acredito que muitos já estejam com o almoço prontinho para meter à barriga. Vocês estão a fazê-lo. Se calhar outros já até já almoçaram, porque se calhar até já para alguns já é boa tarde, né? Costuma ser que depois do almoço é que é boa tarde, né? Penso eu de que. E agora o próximo tema vai rodar para todos os imigrantes que estão na escuta da emissão. Com o abraço da minha parte. Com os Kizomba Beats in Dirt, com este tema Teu Perfume, música lançada deste ano, no ano 2025, com o sensual Kizomba, que roda em segundos. Vá lá.
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0: E sempre a dar, vamos lá prosseguir, a música a tocar, próxima, que escolho dentro do segundo, antes de mais, adressar hoje tarde, bons dias, ao nosso ouvinte Luz, que se juntou à sala chata Rádio Portugal. Por isso, ouvinte Luz, chegaste, sentaste e vais ficar com o próximo tema para rodar em segundos, na voz de Adele, com esta Love in Dark, roda em segundos, vamos lá.
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1: Doze horas em ponto de hora portuguesa, mesmo horário na Ilha da Madeira, menos uma hora nos Açores, mais uma hora na Europa Central. Até bem próximo das 13 horas, aqui na sua companhia, eu estou a Mil Paredes no comando da emissão, aqui em estúdio Mais Bay Street Center. Sempre pronto para levar músicas da sua preferência, claro, quando não pedem, levam com as minhas músicas, já sabem, isso é assim, não vai de uma maneira, vai de outra. Querem as vossas músicas? Vêm-nos pedir. Se não querem as vossas músicas, levam com as minhas. Isto é rádio, não pode ficar sem música, senão já porramos todos de tédio, não é? É verdade. Vamos lá, então, prosseguir com o próximo tema que vai rodar, e vai, tema, vai rodar, mas vamos ouvir, próxima participação, vamos escutar aqui mais uma vozinha, que vamos ouvir aqui na emissão lá.
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2: Olá Miguel, mais uma vez bom dia. Se ainda for possível, passa aí mais um tema para si, pela fantástica emissão que nos está a proporcionar. Muito obrigada. E também como hoje é o dia da família, para toda esta família RPO, com um feliz dia para todos. E o meu muito obrigado, acompanha-se hoje uma boa emissão e um excelente fim de semana. Grande beijinho.
1: Sempre um grande beijinho, Maria Brito, um beijinho no teu coração, amiga, e continua aí a recuperar bem para estás. Olha, se calhar já estás com a força para dançar este tema aí com a família que esteja aí na tua companhia, né? Esta é uma recordação que vou pôr a rodar, que também foi dos temas que dancei muito nos bailaricos quando era manuato, e claro que não havia grupo nenhum de música quando ia às aldeias ou às vilas tocar, não havia nenhum grupo que não tocasse isto. Bom, então partilhar contigo e com todos nós, Dire Straits! Walk of Life, roda em segundos, vamos lá.
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0: E ficamos já de seguida, depois de então escutarmos mais um tema, este clássico dos Dire Straits, Walk of Life, a música que escolhi então para a dedicatória da nossa ouvinte Maria Brito, que fez mais uma participação aqui na minha companhia. Vou lá prosseguir com mais temas, sempre rodar um tema atrás do outro, acho que isto é assim, o relógio anda, é lá quem manda, e vamos lá parar e morrer, não vamos nada parar. Mas agora volto para a música portuguesa, recordarmos com o tema Fernando Daniel, tal começou, roda aí para todos que participaram até agora. Para a Maria Brito e também para o Beto Mendonça, um abraço para vocês. E vai também para a Conceição Nunes que se juntou a nós na sala de chat da Ferrari de Portugal. Um beijinho de boas tardes, Conceição, beijinhos para si.
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1: E sempre andar que depois de escutarmos este êxito de Fernando Leal, tal como sou, vamos perseguir sempre música uma atrás da outra. Aliás, este tema foi tão para quem participa até agora na emissão. Junta-se agora o Sousa Doido, seja bem-vindo aqui à Sala de Chat da Rádio Portugal Online. Por agora, até agora, tudo na mesma, em relação às entradas e saídas aqui na sala, e também acredito que muitos já estejam cada vez mais a juntarem-se na sala nas aplicações móveis onde é possível escutar a Rádio Portugal Online, para todos vocês. O próximo tema que roda vai então para todos os ouvintes que estão a esse lado, mas escuto lá de fora. Ficam já seguida com os... Vamos escutar aqui mais uma recordação dos OMD, Orchestra Mamoeves in the Dark, com o tema So in Love, Rodin Segundos. Vamos lá.
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3: E prosseguindo sempre com a música Dar, para escutarmos mais este tema da versão Mothers in the Dark, Only in Love, prosseguimos já a seguida com o próximo título que vai retar no segundo dependente do Jack Arrow, com este First Class, a próxima que escolho. E para todos que estão aí a fazer a companhia do lado de fora, e também para o nosso ouvinte Merte, que se junta a nós. Um abraço, boas tardes aqui da Salchata para Portugal Online. E também vai também para o Sousa Doido, que se juntou a nós alguns minutos. Para vocês também rodem de segundos este tema que escolho para rodar de 100 segundos. Jack Carlo, First Class.
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0: E vamos lá, prosseguindo para rodar isto, vamos lá, continuando aí todos bem animados, praticamente a acabar mais uma semana e vir um fim de semana aí à porta. Praticamente a 20 minutos para o horário do meio-dia, hora portuguesa, vamos morar na Ilha da Madeira, menos uma hora nos Açores. Força, Nanda, upa, upa, upa. Já estás a cair. Upa! É Jocas Nandita. Nanda vai estar na sua companhia dentro de 40 minutos. Juntou-se a nós também, salve-erro. Deixa eu ver quem é. Este Nick que se juntou a nós é Bru. Bru, boas, seja bem-vinda. Boas tardes. Aqui é a Salto Chato, a Rádio Portugal Online. Vamos lá, continuando com temas aqui sempre agradáveis, neste horário que estou aqui a levar cá na sua companhia. Vamos ficar com o Depeche Mode, com este Everything Counts. Vai rodar este tema aí para todos que estão aqui na sala de chat da Rádio Portugal Online. Olá!
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0: E sempre andar, vamos lá pôr, continuamos todos aqui animados, sempre bons temas nesta, hoje sexta-feira, praticamente um tempinho, nem muito quente, nem muito frio, está ameno, assim, né, como costuma dizer, já choveu, já está tempo calmo. Vamos continuar com recordar boas músicas, com já de seguida com os Tears for Fears, com este Break It Down Again. Rolling Stones para todos os que estão aí desse lado fora na escuta da emissão. Com um abraço da minha parte.
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0: E sempre prosseguir com a música que vai rodar, sempre uma atrás da outra, depois de Tears for Fears, Break It Down Again. Vamos agora voltar aqui aos. Vamos querer recordar os Pet Shop Boys com este West and Girls, é o próximo que escolho para todos aí que estão na sala de chat da Rádio Portugal Online, com o abraço da minha parte por, e sempre agradecer por me fazerem companhia. Vamos lá!
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1: Olá, amigo Miguel. Obrigado, Miguel, por me dar aqui mais uma oportunidade. Em pedir aqui mais uma musicazinha. Então fica mais uma musicazinha e eu sou gosto. Estamos aqui na sua companhia. O meu muito obrigado. Dá aqui um bom dia ao Miguel. Aqui com este rei, dá-lhe a dar aqui um bom dia e uma boa missão. Aqui é o Miguel. Era um bom fim de semana. É bom. Muito obrigado, Miguel. Um bom fim de semana e desse lado, continuação com uma boa missão. Vem-te mandar-nos, encontra-se na escuta. Fui, obrigado.
2: Amigo Beto, um grande abraço para ti mais uma vez e obrigado por mais uma participação que fizeste aqui na emissão. E claro, olha, como escolha da música, vou pôr a rodar em segundos já a seguir. Então vamos ficar aqui com os Two Man Sound com esta disco de samba, para tu dançares aí mais o pessoal que está aí junto de ti. Ao mesmo tempo estás a trabalhar, mas vamos lá, não se aleje para aí, vamos lá recordar este clássico da música brasileira, disco de samba. Two Man Sound, Rodan Segundo, já pedido daqui no nosso amigo Pedro Mendonça, vamos lá.
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1: Verdade, caro estimado ouvinte, está na Rádio Portugal Online, uma rádio internacional portuguesa que interliga você ouvindo ao mundo pela internet 24 horas por dia, a rádio da sua companhia, a rádio da sua preferência. Praticamente faltarem quase 15 minutos para virar, para passarmos para as 13 horas. Ou seja, sabem que dentro deste tempo ainda vão estar na minha companhia. Depois, a partir das 13, seguem toda a companhia da colega Lucas Aranda, que vai estar em direto do Cabo do Luxemburgo, a fazer-lhe companhia nas 2 horas seguintes para lá das 13 horas. E é com esse Zé Nunes, diz que está a fazer sopa de naviças. Força aí com a sopa de naviças e bom apetite. Não sei, por acaso até comia uma sopita de naviças, por acaso. Mas como estou longe, tens que comer para mim, Conceição Nunes.

0: Amigos, boas tardes, Jabélia, e seja bem-vindo aqui ao Salchat Web Rádio Portugal Online. Vamos dar o tema para rodar por já de seguida e para o Benny que se juntou a nós há alguns minutos e também para todos aqueles que se vão juntando aí através dos players, aplicativos móveis, acredito que muitos já estejam-se a juntar, porquê? Muitos estejam-se a juntar porque já saem daqui porque há bem a doutora que vai se fartar e passar obrigatórias com força umas com as outras, porque logicamente os outros locutores têm medo de pedirem, para os outros locutores têm medo de pedirem obrigatórias. É só Nanda, é só Star. Pronto, é assim. Gostos são gostos, isso eu não estou aqui a discutir os gostos, atenção. Mas claro, estou aqui pronto para pedir também passar os temas. Ontem, por acaso, ontem à noite foi gratificante. Foram 3 horas e saiba passar a grande parte da emissão, quase a maior parte dela foi sempre passar dedicatórias. E foi gratificante mesmo. Vai rodar este tema já de segundos aqui de In the Street Country Club, com este On Stopping It Now, vai para todos vocês que estão que vão se juntando nos lá de fora. E para o amigo que também tinha entrado, mas que já saiu. Um abraço aí para todos vocês, vamos lá.
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1: E agora aqui uma dedicatória surpresa. Eu acho que isto, eu não digo que seja uma estreia, porque já aconteceu algumas vezes. Vamos ouvir.
2: Olá, Miguel. Parabéns pela tua missão. Olha, se ainda der, passa um tema pela televisão e também vai para a minha fichola da minha marida, é verdade, com o voto de uma extensão. E dá um beijinho, porque como diz o Beto Mendonça, escolinha, é verdade, não apetece, mas tem que ser. Jaquinhas.
1: Da minha parte, Star, olha, muito obrigado por ter estado na escolha da emissão e também por os parabéns e o apoio à minha emissão. Da minha parte, um grande gosto, um grande orgulho e honra por teres vindo fazer esta participação. Logicamente, que até como costumas dizer, sabes como é que se diz no futebol, até o pito final, tudo ainda é possível. E sabes que comigo eu sou sempre o louco de todos os impossíveis, né? Já consegui passar de 14 com 5 minutos a acabar a emissão. Mas claro, isto é uma opção minha, não estou a dizer nada disso, ok? Foi gratificante então a tua participação, foi uma surpresa, obrigado amiga por esta surpresa que fizeste aqui. Olha, vou passar aqui a rodar aqui o tema do Júlio, o Idor e Dautiu, que vai servir então de dedicatório do parte para a nossa doutora Ana, que vai entrar na emissão dentro de alguns minutos. Depois vir aqui para as despedidas e depois, se calhar, não sei se depois já haverá tempo de passar um tema ou não, se não der, fica o som de fundo e depois então a Ana entra na emissão. Vamos então escutar Júlio, o Idor e Dautiu, mais um tema da década de 80.
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E assim, caros estimados ouvintes, foi com orgulho que estive aqui na sua companhia neste horário ocasional, porque logo às 7 não consigo fazer o programa que estava no horário, por força de uma consulta médica que vou ter que fazer logo, e por isso depois poderei não estar em condições para hoje, depois será impossível fazer qualquer horário. Amanhã já estarei, se calhar, com melhores condições, caso seja possível, e domingo, garantidamente, aqui às 15, cá estarei novamente na sua companhia, no domingo, das 15 às 17, em nova emissão. Sabe que entre 10 minutos vão ficar então na companhia da nossa locutora Banda, que já está tudo prontinho para fazer lhe então aqui duas horinhas de sempre magníficas músicas, boas escolhas, magnífica voz, sempre a transmitir tanto carinho, muita alegria, muito charme, muito orgulho. Por isso a todos vocês que me fizeram companhia pelos Media Players, nomeadamente locutores, moderadores, estou a também acredito que tenha estado a escuta, um abraço para ele. Beijinho, Dr. Star, obrigado pela tua participação aqui no final da emissão, também foi uma surpresa fantástica. Também agradecer ao nosso Beto Mendonça e também a Maria Brito, que participaram também com as suas dedicatórias. E não vou passar mais música nenhuma, este som de fundo vai ser o som até passar os comandos à nossa doutora Nanda, porque já está quase a chegar a hora dela. Beijinho para ti, Nanda, boa emissão. Para daqui a pouco, ponto bem o abraço para o Izaneto e Ferreira Neto, para vocês, nossos moderadores. Lucas 27, grande abraço. Conceição Nunes, beijinhos no teu coração, amiga. Luísa, igualmente, beijinhos para si. Prince, abraço, caro amigo, muita força. Benny, abraço, Gatinho S, abraço. E Cris Correia, beijinho para ti também, amiga. E para todos os demais, todos já sabem, domingo, garantidamente, cá estarei às 15 da vossa companhia. E fica já aqui então em primeira mão que às 7 horas quem vai executar o horário que me era atribuído logo às 7 vai ficar na companhia da colega doutora Margarida às 17, ok? Por isso assim está definido o programa, portanto divulgo aqui rapidamente que pronto, já daqui a bocado então Ananda, depois às 15 doutora Iron Side, depois Margarida às 17, Lia às 19 e fechar o programa de hoje, Locutora Bina. Assim, o programa de hoje de emissões na Web Rádio Portugal ONU. Um abraço a todos vocês. Quando terminar este som de fundo, passo o comando então, à Nanda. Um abraço, até logo, boa saudinha da boa. Obrigado pela vossa companhia, não só na emissão, como também na nossa grande rádio, Web Rádio Portugal ONU. Um abraço.

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Olá, olá, muito boa tarde para todos os ouvintes da Web Rádio Portugal Online. Eu sou a Lectora Nanda e estou consigo, então, aqui diretamente do Grande Ducado do Luxemburgo. Vamos lá, então, ficar agora na minha companhia. Quero dar os parabéns ao nosso Lector Miguel, ele que acabou de fazer mais uma vez uma linda emissão. Um grande beijinho também para a nossa salinha de chat, então, ali a nossa Lectora Fofinha. Um grande beijinho também para ela, um beijinho ao Miguel. Isaneto, que se encontra no almoço, Tuguinha Boy, o Lucas 27. Soninho, um beijinho para ti. Conceição Nunes, um bom almoço. Luísa, um beijinho. Pons, um beijinho também para ti. Gatinho S, aquele beijinho também. Cristina Correia, aquela beijoca. Uma beijoca também para quem se encontra do outro ladinho de fora. Uma ótima escuta na nossa companhia. Bora lá então. Ficar agora na companhia da Locutora Nanda, aqui com alguma mistura para si também, alguns temas também ao seu gosto, que é assim que eu espero a sua participação. Já tenho então aqui algumas. Uma ótima escuta, um bom fim de semana, já aqui na companhia da Web Rádio Portugal Online. Isso mesmo, bora lá então, na companhia da RPO. Eu sou a Locutora Nanda, consigo até pelas 16 horas, então aqui. Na nossa companhia, quero dar um beijinho também para o ladinho de fora, para quem se vai juntando. Uma ótima escuta e daqui a pouco já irei então ter consigo.

mesmo estou então na companhia da leitora Nanda, diretamente do Grande Ducado do Luxemburgo. Então ali para o nosso leitor Miguel, ele que anda sempre aí, em caminho, também em estrada, mas sempre na companhia. É verdade, é entre o Douro e o céu. Então este tema, Miguel, vai para ti com um grande beijinho. Parabéns pela tua linda emissão.

Isso mesmo, e foi então o tema que foi direitinho para o nosso colega Locutor Miguel, que acabou de realizar a sua emissão então nesta sexta-feira, dia 15 de maio. Um grande beijinho então para todos vocês, uma boa continuação então aqui da minha parte. Quero dar um grande beijinho também ao Beto Mendonça, Maria Brito, um beijinho também para a nossa locutora Star, que se encontra também do outro ladinho de fora. Um beijinho para Andreia, um beijinho também para Carlos Costa e Paulo Silva também. E para vocês que vão dando o seu alô, também ali já nas páginas da Web Rádio Portugal Online. Então, uma boa tarde também ali. Não consigo ver quem é, simplesmente Criativo. Ah, Criativo Spinach. Então, um beijinho então para vocês, uma boa continuação na companhia da Web Rádio Portugal Online. Eu já vou então aí desse lado explicar a coisa. Fernanda de Jesus, aquele grande beijinho também para ti, um beijinho para a Ana Lúcia também aqui da minha parte, uma boa continuação então na companhia da Web Rádio Portugal Online. Vamos lá então, continuando com o próximo tema para si, uma ótima escuta, enquanto eu vou preparar as participações que já estão então chegando aqui deste lado. Uma ótima tarde, um bom começo de um bom fim de semana, é fim de semana prolongado para muitos nós também, então uma boa continuação.

Isso mesmo, e já tenho então aqui as participações a começarem a ser bem, bem seguidinhas de uma à outra. Bom dia, boa tarde, Bruninha, um beijinho então ali também para o Brasil, um beijinho para Luz e para todos vocês que se vão juntando então aqui à nossa companhia. Aquela grande beijoca para vocês, uma boa continuação. Para todos os moderadores, locutores, também um ótimo fim de semana. Para todos vocês vai o próximo tema com uma beijoca.

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1: E foi então para si este tema, Quando Estás Triste. É verdade, então um tema bem bonito nesta versão também, a passar aqui para todos que estão na sintonia da Web Rádio Portugal Online. E agora vamos então à participação do nosso ouvinte. E vamos então ali da parte do Prince, o Prince que veio então juntinho de mim e que diz: boa tarde Nando, uma ótima emissão, deixo aqui este tema para ti com um big kiss e também para todos com botes de um bom fim de semana. Obrigado Prince, uma beijoca.
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0: Isso mesmo, e por aqui passou então o tema A Participação da Ponce, ele que vem então aqui bem juntinho de mim e que diz então, Nanda, boa tarde, este tema então para ti, com biquíni também para todos, com botes, um bom fim de semana. Obrigado, Ponce, um grande beijinho para ti. Um beijinho também ali para a Danadinha que se juntou à nossa companhia. Vamos então agora, alô, alô!
1: Olá, olá, boa tarde! Boa tarde aqui a nossa amiga doutora Nanda. Nanda, tenha uma feliz e abençoada tarde, sexta-feira, com votos de boa emissão. Assim também quero aqui agradecer ao nosso amigo doutor Miguel. Miguel, muito obrigado pela linda emissão. Um grande abraço. E assim, Nanda, quanto for possível, uma musiquinha, ouça gosto para todos nós que estamos aqui na sua companhia. Eu aqui deste lado, estou aqui no jardim, onde tem ali os chapinhos, ali a coqueta, eu vou olhar ver como é que ela está, e também o zorro, eu vou olhar ver como é que ele está aqui deste lado. E acho que deixei mais um, acho que são três, tenho que ir lá ver porque arranjaram o nome para o terceiro. Um grande beijinho, Nanda, para todos que trouxe dois escutas, já vou olhar ver a bicharada.
0: Um beijinho então, Betty, isso mesmo, tu cuida-me a coqueta e o soro. O terceiro, vamos ver, a coqueta e o soro são meus, agora por isso já sabes, só tens que os cuidar. Vamos lá então ficar com o tema que eu escolhi para a participação de Beto Mendonça.

0: E por aqui passou então a participação de Beth Mendonça com este tema que eu escolhi. Obrigado, Beth, um grande beijinho para ti. Um beijinho também ali para o nosso parente Ratinho, que se juntou aqui à nossa companhia. Um beijinho à nossa leitora fofinha, ela que anda ali no Sobe 10. Um beijinho também para Romy, que se juntou à nossa companhia. E um beijinho para Dina. Vamos lá então, continuando agora com mais uma.
1: Olá, muito boa tarde aqui à nossa locutora Nanda. Boa tarde, Nanda. Boa emissão. Continuações, uma feliz e abençoada sexta-feira. Um excelente fim de semana, Nanda. Quando for possível, passei um tema para ti, também para todos aqueles que te acompanham. Também para agradecer ali ao Miguel e à Anitta pelas fantásticas emissões que nos proporcionaram. Muito obrigada. Continuações, uma boa emissão. Um excelente fim de semana. Uma feliz e abençoada sexta-feira. Sejam felizes e façam sempre alguém ainda muito mais feliz. Muito obrigada, Nanda. E um grande beijinho.
0: E vamos então ficar com Sonhos Separados, foi o tema então que a Maria Brito me pediu, me mandou. Obrigado, Maria Brito, um grande beijinho para ti e um ótimo fim de semana. Vamos lá então ouvir o tema Todos Bem Juntinhos.

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E por aqui então passou este tema vindo da parte da Maria Brito. Um grande beijinho, Maria Brito, então, para ti. Uma boa continuação. E vamos então continuando ao próximo, à próxima participação, que vem da parte de Carlos Costa, que diz: podias passar este tema para ti, com um grande beijinho e um bom fim de semana. Claro que sim, o tema é este, dos Aerosmith. Obrigado, Carlos, um grande beijinho para ti. Uma boa continuação. Quero dar um beijinho também para o Tó Saraiva, que está também do outro ladinho. Tó, obrigado, uma ótima escuta. E vamos então continuando com a participação de Carlos Costa. Já volto para mais uma participação. Beijoca!

E foi então este tema que me veio a pedido de Carlos Costa. É isto que eu gosto, eles hoje metem os temas. Que bom, que bom. Carlitos, um grande beijinho para ti. Eu sei que gostas todo esse tipo de música assim. Um beijinho para ti, obrigado pela tua companhia.

0: pela tua participação. Continuando então agora, vamos lá então a mais uma participação. Aro, Aro, Aro, vamos lá. E já aparece aquela menina da TV, vocês veem a TV quando ela começa. Olá, olá, a TV dá mais. Eu às vezes quando estou aqui a fazer emissão, digo estas coisas assim e depois lembro-me. Boa tarde, Ruben. Porta-te bem, Ruben. É que eu hoje estou descalça, mas tenho uma pantufa fofinha. Vamos lá então ficar com o tema. É, alô, alô.
1: Alô, alô, Nandinha. Bom dia. Uma boa emissão para ti. Cá vai então a minha participação. O som chama-se God, Do You Know My Name? E eu às vezes pergunto-me mesmo se Deus sabe o meu nome. E pronto. Mas se não souber, eu mando uma carta lá para cima para ver se ele o decora muito bem e ver se me manda qualquer coisinha cá para baixo, porque isto assim não pode ser. Vamos lá então. Esta é a minha participação. Um grande beijinho para ti, beijinhos a todos os que estão na tua escuta e uma boa emissão que te desejo.
0: Oh Soninha, manda-me a carta, manda-me a carta e... Tem muita fé, porque nem é só o mal que vem. Força para aí, um grande beijinho para ti. E vamos lá ficar então com o tema que ela me mandou também. Obrigada e já volto para continuar com a sua participação. Uma boa tarde para quem se vai juntando à nossa companhia. Sejam todos bem-vindos. Bora lá.

E assim estivemos com a participação que nos veio da parte da Sónia. Soninha, obrigada, um beijinho. Um beijinho ali para o Ruben, um beijinho também para Luís Miguel. Um beijinho ao nosso ratinho. O nosso ratinho hoje não consegue estar parado. Eu até pensei que era com medo do gatinho, mas o gatinho deve ter adormecido nos telhados. Por isso, ratinho, tu podes estar aqui bem juntinho, que o gatinho está ali bem, bem tranquilinho. É... E vamos lá então, continuando com o próximo tema que nos veio da parte da nossa leitora Star, que já me tinha dito logo ao princípio, passa um tema para ti, Ficholas, uma ótima emissão, beijitos. Obrigada então, Ficholas, um grande beijinho para ti, já cá volto com mais uma participação de Luz, que já está então aqui bem prontinha. E também Paulo Silva, boa tarde, uma boa continuação.

Este foi então a participação, o tema que eu escolhi para a participação da minha Fichology, a nossa leitora star para mim. Obrigada, Fichology, eu sei que ela que adora. E eu estou então aqui a ver um póster que meteu então ali o nosso Beto Mendonça. Hoje estou igual à abelha. Se me tratares bem, tens mel. Se me tratares mal, tens ferroada. E com o ferrão ali, de que maneira. É verdade. É uma boa dica. Vamos lá então até à luz. A luz que veio aqui direitinho. Xena, bem juntinho da Nanda. E que diz: esta é para todos. Boa tarde, menina. Obrigado, Luz. Um grande beijinho para ti. Bruno Mars, vai passar então aqui um grande beijinho também ali para a Mimi. Um beijinho então ali também para o Martins, que se juntou à nossa companhia, uma beijoca. Vamos lá então ficar, Luz. Um muito obrigado.

E assim foi então a participação que nos veio da parte da Luz, então, que é para todos. Obrigado, Luz, um grande beijinho para ti. Um beijinho então para quem se vai juntando também aqui à nossa companhia, a nossa locutora Goretti. Um beijinho para ela, uma ótima sexta-feira para todos vocês. E agora, Bruninha, onde estás tu? Onde estás tu? Um beijinho então ali para ela, ela que tinha pedido um tema para mim, desta playlist. Já quando eu fiz emissão a última vez, mas eu não consegui porque estava mesmo a acabar. Bruninha, então...

Quero dar um grande beijinho então para todos vocês que vão dando também o seu alô, que vão dando o seu like. Um beijinho ali para Andorra, também um beijinho para a Suíça, para a França, para os Açores, para a Madeira, para todos vós. Sejam bem-vindos. Paulo Silva que diz: olá Nanda, uma boa emissão, uma ótima sexta-feira para ti. Podias passar este tema para ti com um grande beijinho. Obrigado Paulo Silva, uma beijoca também para ti. Vamos chegar com o tema que ele me mandou.

0: Sempre foste o meu amor, a participação que nos vem então ali da parte de Paulo Silva. Obrigado, Paulo Silva, um grande beijinho também para ti. E é Beto, não incomodar os chapinhos, deixa estar os chapinhos. Um beijinho então para todos vocês, eu vou preparar então aqui mais participações. Já são 15 horas e 10 minutos e as participações continuam a chegar. Vamos lá então?
1: Olá, olá, novamente, Nanda. Nanda, assim quando for possível, mais uma músicazinha, é esse gosto para todos nós que estamos aqui na sua companhia. O meu muito obrigada, um grande beijinho para vocês. E agora que estou a ver que é só a mensagem que eu fiz o vídeo ainda há pouco, a que eu fui agora enviado, é que os chapinhos estão debaixo do trampolim, assim como mandei o vídeo. Mas não vou para lá hoje porque eu planei para uma segunda. E até fica mais um tema esse gosto para todos nós. O meu muito obrigado, Nanda. Um grande beijinho para si e um bom fim de semana. Beijinhos, fui na escuta.
0: Obrigado, Beto Mendonça, mais uma vez, uma boa continuação, uma ótima tarde então para aí. Já cá volto para mais uma participação. Vamos lá ficar com este tema.

E foi então o tema que eu escolhi para a participação de Beta Mendonça. Um som maravilhoso, é verdade. E não fui eu não fiz nadinha. Eu estava aqui tranquilinha. Cheguei, caraco. Diz-me então a Cristal. Para ti, Cristal, aquele beijinho também aqui da minha parte. E eu estava ali, até claro, até pensei que andava sozinha no chat. Eu levei um pontapé ao Charme. Não fiz nada. Eu estava a ver que andava a falar sozinha e a dançar. Às vezes acontece. Vamos lá então. Eu vou então tentar passar, controlar ali as participações que eu tenho então aqui deste lado, porque eu perdi-me aqui um bocado, estou assim um bocado perdida, mas já tenho então aqui mais participações a chegar. Até lá, já cá volto então à sua companhia. 15 horas e 15 minutos, é? Estão com a locutora Nanda, já cá volto.

E parece que o chat.com está ali a querer anunciar alguma coisa, não é? Deve ser um apagão, como dizem. Uma boa tarde então ali para o nosso locutor Charme, para a Gorete, para o Miguel, para a Fofinha, Luís Miguel, um beijinho. Eugene România, Kiss for you, Lucas 27, um grande beijinho. Um beijinho também para a Bruninha, para o Ponce, Gatinho S, para Mimi, Martins, Romy, Adina, Luz, um beijinho então para todos vocês, uma boa continuação. Eu estou então aqui, tenho as participações aqui já praticamente seguidinhas para continuar com elas já. Espero que seja estas, porque às vezes os temas que nos pedem e os links que nos dão, às vezes falham, mas a gente tenta sempre arranjar outra maneira. Então um grande beijinho para si, do outro ladinho da fora, uma ótima tarde também ali para o Tó Saraiva. Bom trabalho, Tó, não sei se é o caso, mas eu acho que não, acho que estão de ponto. Um beijinho também ali para a Cristal, Beto Mendonça, Maria Brito, Carlos Costa, Paulo Silva. Um beijinho também para a Andreia, quero dar um grande beijinho para o Rodrigo, ele que está de parabéns hoje. É? Um beijinho então para todos vocês que, mesmo do outro ladinho, se encontram então aqui na nossa escuta, na nossa sintonia. Uma ótima sexta-feira, uma boa continuação. Já cá volto então para começar com mais uma onda de participações que estão então aqui, cada uma ao seu estilo. Até já!

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É, pois, este tema a passar então aqui para todos vós da minha parte. Eu espero que o chat não tenha então ali um ataque de caspa. Kiss for you, Eugene Romania, uma beijoca para todos. E agora vamos então ali à luz. A luz que já tinha vindo aqui com Jean-Jacques Lafon com Legion de Papier. Também para todos nós. Obrigado, Luz, uma grande beijoca. Já cá volto para a participação de Lucas, 27 também, e depois a participação de Martins. Fiquem bem, fiquem por aí na nossa companhia. Ainda podem fazer mais 3 participações. A que chegar é que eu passo. Um beijinho então para si. Uma boa continuação para todos vocês. Eu sou a Nanda. Até pelas 16 horas estarão na minha companhia. Um beijinho a todos vocês. Uma ótima, uma boa continuação de sexta-feira. 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Sometimes um beijinho vai também ali para os nossos moderadores, para o Álvaro também e a sua Irene, que estão sempre coladinhos. Então aqui também à Web Rádio Portugal Online, um beijinho para vocês.

E assim estivemos com a participação de Luz, que queria dedicar para todos então este tema que é então Legião de Papier. Um beijinho então, Luz, obrigado. Vamos então ficar com Eu Espero Que Seja Este O Tema, da parte de Lucas 27, ele que diz: Olá, boa emissão, Nanda, bom fim de semana. Se puder ser este tema para ti e todos os ouvintes da RPO, obrigado, merci. Obrigado eu, Lucas, um grande beijinho para ti. Eu espero que seja este. Uma beijoca.

E foi então o tema a participação que nos veio da parte do Lucas 27. Então, ele que veio aqui bem juntinho de mim e que diz então, olá, boa emissão Nanda, bom fim de semana. Se puder ser este tema para ti e todos os ouvintes da RPO, obrigado, merci. Obrigado eu, Lucas, um grande beijinho para ti, Romi, uma beijoca. E agora vamos ao Martins, que diz, dedico para ti todos os presentes na sala, som de cristal, em casa noturna. Eu acho que é este tema de Marante.

E por aqui passou então este tema que é lindíssimo também, e vem-nos da Cristão, para ouvir, para mim, para todos os ouvintes da Web Rádio Portugal Online. Cristão, um beijinho para ti, um beijinho também para a Carola. Eu estou então aqui na minha reta final, vamos então à participação da Mimi. Ela é que diz, é para ti, e quando ela entra aqui é para ti, a levantar a sobrancelha, bem coisa. Beto Mendonça, se tu soubesses o que é que anda no ar. Ai, ai, ai. Vamos lá então à participação da Mimi. Obrigado, Mimi. Uma beijoca.

Bem, então ali da Mimi para mim. Obrigado, Mimi, um grande beijinho para ti. Para todos os ouvintes da Web Rádio Portugal Online, Martins, um muito obrigado. Continuação de um bom fim de semana, continuação de um bom fim de semana para todos vocês. Para todos os meus colegas locutores, então, vai este tema com um grande beijinho a todos vocês, um ótimo fim de semana. Eu amanhã cá estarei, se Deus quiser, pelo meio-dia do Luxemburgo, 11 horas de Portugal Continental.

E foi então este tema direitinho para todos os meus colegas locutores, com um grande beijinho então para vocês, uma boa continuação na companhia da Web Rádio Portugal Online, também um bom fim de semana. Eu estou então aqui a 5 minutos do final da minha emissão. Eu acho que era o Ironside que devia estar aqui para continuar, ou eu tenho que ver aqui se houve trocas, não sei. Vamos lá então. E vamos chegar com o próximo tema. Este tema vai para alguém do outro ladinho de fora, para ti, sim, com aquele beijinho com muito carinho.

E foi então este tema que foi direitinho para ti, sim, para ti, com aquele beijinho, com um monte de carinho, um beijinho bem docinho. Então aqui da minha parte, pois é. E continuação de uma ótima escuta então para todos vocês. Uma beijoca também ali para Solaris. Um beijinho então para todos. Bem-vindos aqui à nossa companhia. Vamos então continuando. Cristal, é verdade. Eu estava então aqui a comer uma gorfo belga. É que é hora do almoço, né? Eu não almocei. E ela viu que eu estava aqui a lambuzar-me deste lado. Hein? Como é que os ouvintes já nos conhecem? É verdade. E sem esquecer aqueles docitos ali, mas isso fica só entre nós. Um beijinho então para ti. E é verdade, este tema, tu, aquela beijoca. Vamos lá então, para todos vocês que me acompanharam na minha emissão e que estão na companhia da RPO. Vai o próximo tema. Beijinho e obrigada.

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Pois é, passar então aqui para si com um grande beijinho da minha parte. Continuando com Laura, Fabian, Justo, Ubu, Denu. E eu vou continuar aqui até para ver então quem será o locutor que vai estar aqui na minha companhia. Normalmente seria o nosso locutor Iron Sain. Eu vou esperar então os 10 minutos para ver então se ele se junta aqui, se algo aconteceu, porque nós temos uma vida, temos sempre algo que pode acontecer também do outro lado, mas estará sempre algum locutor disponível para continuar então aqui consigo. Se não, estarei eu então aqui mais um bocadinho consigo. Até já, e vamos ouvir esta grande voz de Lara Fabian.

Beijinho então ali para o Álvaro, e falando em Álvaro, ele também tinha aqui uma participação e vai então ser este tema já da MC Pokora, como de hábito. E como sempre, ele também nos acompanha do outro ladinho de fora, com a Suirene, sempre aqui na companhia da Web Rádio Portugal Online. E vai então para todos nós com votos de um bom fim de semana. Obrigado, Álvaro, uma beijoca para ti. E um beijinho para a Irene.

E esta Lara Fabian, esta voz fantástica da música francesa, é verdade, é uma voz incrível a passar então aqui com Jusque ou Boudinot, é verdade, para todos vós.

O MC Pocora como dá habitude. Obrigado, Álvaro. Um grande beijinho também para ti. Um beijinho ali para o Anjo, que se juntou também aqui à nossa companhia. Um beijinho para Cacau. Cláudia Nayara, com o seu novo trabalho, esta voz também é bem conhecida da menina das réplicas originais. Mais um tema então saído com Sou Outra Mulher. Vamos lá então ouvir também a passar aqui na Web Rádio Portugal Online.

Carma aí, eu vou-me despedir e já te passo então os comandos. É verdade, ele que estava com problemas porque o chat.com está então a dificultar ali a entrada dos ouvintes também. Acho que devem estar a preparar algo especial, não é? Então um grande beijinho para todos vocês, uma boa continuação na companhia do nosso locutor Ironside, ele que já está então aqui bem juntinho de mim. Mas calma, Ironside, não venhas aqui já para eu fugir, tem calma. Vamos lá então, olha, o tema vai para ti também. Um beijinho, uma ótima emissão, é o que eu te desejo. Então, para todos vocês, até amanhã.

Ora, boa tarde a todos, bem-vindos aqui à salinha da web Rádio Portugal Online neste dia 15 de maio de 2026 e agora convosco a emissão aqui o Ironside para vos entreter até às 17 horas de Portugal. Quero já agradecer a nossa doutora Nanda com dois beijitos pela sua emissão e pela amabilidade de estar a fazer o tempo até eu entrar, pois peço desculpas pelo atraso, mas estava difícil entrar aqui na salinha, apesar de eu também confesso, deixei de dormir até às 15 horas em cima mesmo das 15. Quando quis entrar, estava difícil, tive que reiniciar o computador. E mesmo assim estava difícil para entrar na sala. De qualquer maneira, agradeço à Nanda pela espera. Obrigado, Nanda, beijitos. Cumprimentando já na sala o Charme com um grande abraço, Miguel Paredes, um abraço, Goretti, beijitos, Álvaro, um abraço, aquelas letras ao contrário, não percebo quem seja quem for, olha, paciência, beijitos, um abraço, Conceição Nunes, beijitos, Lucas 27, um abraço, Bruna, beijitos, Goretti, é o Cacau, um abraço, Sónia, beijitos, Luís Miguel, um abraço, Eugênio, um abraço, Dina, beijitos e a todos os restantes ouvintes dos players de Itinerário, estejam em Portugal, Açores, Madeira e a todos os amigantes esperados pelo mundo que estejam na escuta. A todos, bom resto de sexta-feira. E antes que a Nanda vá almoçar, penso eu, pois ela começou à uma, deve estar a fazer já o almocinho, né? A Nanda vá a partido com dois beijitos, nada, aqui vai o Elton John, Candle in the Wind, beijitos, nada, bom almoço depois.

Acabámos de ouvir o Elton John com o tema Candle in the Wind, que dedica a nossa autora Nanda com dois beijitos. Bom almoço, Nanda! A próxima música vou já dedicar ao nosso amigo Charme. Pô, Charme, aqui vai o Luís Filipe com o tema Um Caminhão de Chupas. Pois é, Charme, vais ter muitas chupas para chupar. Abraço, Charme!

Vamos ouvir os Gypsy Kings com o tema La Cucaracha, que acabei de que a nossa leitora agora é ti, com dois beijitos. A próxima vai já para o Álvaro e para o Álvaro, com o Ganamás e também para a Suirente, com dois beijitos. Aqui vai o Gerazur com o tema Sometimes. Abraço, Álvaro. Era Azur, Sometimes.

Acabámos de ouvir o Gerazur com o tema Sometimes, que dediquei ao nosso amigo Alfred com um grande abraço e passo o Irene com dois beijitos. A próxima música vou dedicar-lhe àquela senhora que ainda percebe aqueles nomes, aquelas letras, dá tudo. Aquilo deve ser marciano, aqueles dizeres. Mas seja quem for, para aquelas letras que ainda percebe nada, com beijitos, que ela já disse que era beijitos, né? Aqui vai. Ora, Bacelli, solo tu! Para aquelas letrinhas que não percebem nada, aqui vai o Bacelli, solo tu!

Acabámos de ouvir o Bacelli com o tema Solo Tu, ridiquela aquela. Se é como o Luís Miguel disse, deve ser a Fofinha, aquelas letras todas, pois Fofinha foi partir este Bacelli com o tema Solo Tu, com dois beijitos. Pois é, Fofinha, estás com essas letras, não é para afugentar as melgas, assim ficas incógnita. É que nem as melgas lá te vão chatear, não sabem quem é. Sabe se é menino, se é menina. Beijinhos, Fofiga. Ora, a próxima música vai já para a Conceição Nunes. Conceição Nunes partiu com dois beijinhos. Aqui vai o conjunto Bravo com o tema de 1984 e com 4. Lady, Lady. Conceição Nunes, beijitos.

Conjunto Bravo a representar a Espanha no Eurofestival de 1984. Lady Lady, que indica a nossa Conceição Nunes com dois beijitos. A próxima música vai já para o Lucas 27. Para o Lucas 27, que é o grande massa, que vai a Len Lovitch com o tema Bird Song. Lucas 27, um abraço. Len Lovitch.

Era os Alenovitch com o tema Birdsong, que dizia ali ao Lucas 27 com um grande abraço. Agora a próxima vai para o Luís Miguel. Luís Miguel, partilho com um grande abraço. Olha, vou discorrer aqui o Jerry Lee Lewis, Great Balls of Fire. Luís Miguel, um abraço. Jerry Lee Lewis, Great Balls of Fire. Um abraço, Luís Miguel.

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1: Era o Jerry Lee Lewis com o tema Great Balls of Fire, que iniciou ali ao Luís Miguel com um grande abraço. A próxima vai já para o Egito da Roménia, com um grande abraço. Aqui vai o Lewis and the News, Earth and Soul. Ora, a música já fugiu. Ora, estás onde? Olha, passemos à frente. Vai aqui o Sam Brown com o tema Stop. Eugênio, um abraço. Sam Brown, Stop.

Acabámos de ouvir a Sam Brown com o tema Stop, que disse ali ao Eugênio da Roménia, com um grande abraço. A próxima música eu vou já dedicar ali à Dina. Dina partiu com dois beijitos. Aqui vai a Dina. Há sempre música entre nós. Da Dina para a Dina com beijitos.

Era a Dina com o tema Há sempre música entre nós, que dizia ali também a Dina com dois beijitos. A próxima vai para o Sousa do Doido, pois agora é que é os Willevis and the News, Earth and Soul. Sousa do Doido, que partiu com o grande abraço, aqui vai Earth and Soul, um abraço.

Acabamos de ouvir Will Levis and the News com o tema Earth and Soul, que dedica ali o nosso amigo Sousa Doido com um grande abraço. A próxima música é através de uma mensagem do Facebook e é do nosso amigo Beto Pendonça. O Beto Pendonça começa primeiro por pedir para agradecer à nossa autora Nanda pela sua belíssima missão com beijitos e também pedir uma música à minha escolha para todos na salinha e ouvindo em geral, e também para ele e para mim. Obrigado, Beto Mendonça, pois Beto Mendonça aqui vai ao El Chato com o tema Oh Yeah!

Acabamos de ouvir o grupo El Chato com o tema Oh Yeah! Foi uma música a pedido, a minha escolha, a pedido ali do nosso amigo Beto Mendonça. Obrigado, Beto Mendonça, um abraço. E agora a próxima vem ali para o Cacau. Cacau, por ti, com um grande abraço. É que vai. Moby, The Perfect Life. Cacau, um abraço. Moby, The Perfect Life.

Acabámos de ouvir Moby, The Perfect Life, que dediquei ali ao nosso amigo Cacau com um grande abraço. E agora temos aqui a Smokey, o Smokey, lay back in the arms of someone, Smokey. As músicas às vezes aqui no Samba querem subir, caramba. Epa, isto aqui as músicas, aqui alguma coisa que está no computador. Smokey, não quer subir a música? Opa!

Eram os irmãos Cardoso, pepinos a toda hora. Pois agora, estar antes de ires, olha, esta é para ti estar. Para estar com dois beijitos aqui, vai às Louvre com o tema Who do you wanna be? Louvre, who do you wanna be? Star beijitos.

Vamos ouvir a Jluf com o tema Who Do You Wanna Be? Que dizia a nossa amiga doutora Stark com dois beijinhos. Para quem não sabe que são as Jluf, era um conjunto holandês que concorreu a um dos Eurofestivais no princípio dos anos 80 pela Holanda, mas não com esta música, era com outra. Esta foi para a Stark com dois beijinhos. A próxima música eu vou já dedicar-lhe ao Deus grego. E para o Deus grego, aqui vai. Ora, já fugi outra vez a música. Ah, cá está. Deus grego, parti com o grande abraço. Aqui vai os Racei com o tema Some Girls. Deus grego, um abraço. Racei.

Acabamos de ouvir os Racei com o tema Some Girls, que dediquei ali ao deus grego com um grande abraço. A próxima música vai já para o Sintra. Sintra também partiu com um grande abraço. Aqui vai o Elvis Presley, It's Now or Never. Sintra, um abraço.

Elvis Presley com o tema It's Now or Never, que acabei de dedicar ali ao Sintra com um grande abraço. E já faltam 18 minutos para terminar a emissão e a próxima música, The Vapors Turning Japanese.

Hours de Vapors com o tema Turning Japanese. Boa tarde, Chico Lux, um abraço, bem-vindo. Olha, Chico Lux, parti já com um grande abraço. Aqui vai o Eric Clapton, Cocaine. Abraço, Chico Lux, Eric Clapton, Cocaine.

Vamos ouvir Eric Clapton com o tema Cocaine, que diga ali ao nosso amigo Chico Lundes, com um grande abraço. A próxima música eu vou já dedicar à nossa autora Star, pois é a Star que vai entrar já a segunda emissão, a qual lhe desejo uma boa emissão. Star, partilho com dois beijitos, aqui vai Miguel Rios, hino à alegria. Star, beijitos, Miguel Rios.

Vamos ouvir Miguel Rios com o tema Hino à Alegria, que diz que a nossa leitora se está com dois beijitos, pois ela mais entra. Boa tarde, Anitta, bem-vinda. Beijitos, gasta atrasada. E assim termino por hoje, voltarei amanhã, mas já às 17 horas. Pois quero pedir desculpa, hoje cheguei atrasado, deixei dormir depois do almoço, acordei mesmo em cima das 3 da tarde, horas de começar aqui a emissão. Só que depois, para entrar no chat, foi uma guerreira. Estava difícil entrar, tive que reiniciar. Pois quando comecei a fazer a emissão, já tinha passado 15 minutos, a qual também agradeço a paciência à nossa doutora Nanda com dois beijitos. Assim despeço-me já de estar. Beijitos e boa emissão. Charme, um abraço. Miguel Paredes, um abraço. Goretti, beijitos. Anitta, beijitos. Álvaro, um abraço. Fofinha das letras trocadas que não se percebe nada, deve ser para afugentar as belgas, tanto incógnita. Fofinha, beijitos. Conceição Nunes, beijitos. Lucas 27, um abraço. Deus Grego, um abraço. Chico Lux, um abraço. Eugênio da Roménia, um abraço. Sintra, um abraço. Sousa Doido, um abraço. Dina, beijitos. E a todos os restantes ouvintes dos Players 89, seja em Portugal, Açores, Madeira e a todos os imigrantes espalhados pelo mundo que estiveram na escuta. A todos, bom resto de sexta-feira e já agora, bom fim de semana. Pois ali o Sousa Doido está-se a rir. Olha, Sousa Doido. E o doido sou eu! Sousa Doido, bom abraço. Ah, fiquem. Fui!

Olá, muito boa tarde, bom dia, boa noite, uma excelente madrugada para todos vocês que se encontram então desse lado na sintonia da Web Rádio Portugal Online. A partir de agora e até bem pertinho de 19, irão ficar então na companhia das tardes da Ilha de Jersey, Reino Unido. Era para ser a nossa Margarida, é verdade, era. Ela queria então substituir o Miguel, que também já passou por aqui, mas a Margarida não consegue então estar aqui. Estou eu aqui então a fazer-vos companhia deste lado nas próximas 2 horinhas. Ironside. É verdade, ele que adormeceu depois do almoço, é verdade. Ele que então comeu a lula e a lula dele sona. A batata é acostumada à sono, mas ele comeu lulas recheadas, creio que foram recheadas com arroz. Olha, foi o arroz que lhe deu sono. Jantar vai ser hambúrgueres com arroz, pronto, vai capotar mais cedo. É muito arroz, vai evitar com os olhinhos em bico. É verdade. Ironside, para ti, um beijinho, parabéns pela tua emissão. Olha, Jane, ela que diz Mississippi, é então o tema que vai para ti, pela tua emissão.

com Mississippi foi então o som que foi direitinho para o nosso Ironside pela sua emissão que nos proporcionou o Dorminhoco. É verdade. Ele já deve de andar à procura do tacho para fazer então o seu hambúrguer ou então a frigideira. Ora, vamos lá então aqui à nossa salinha de convívio para aquele verdinho um beijinho. Olha, já sabes, se quiseres carregar nesse nome automático, carregas em cima, apagas, escreves o nome, não tem que ser necessariamente o teu nome, pode ser outro nome qualquer, desde que não seja um nome ofensivo, carregas em salvar. Ok, ou o que é que diga desse lado, não sei, e depois alguém te irá aceitar e podes interagir aqui na nossa salinha. Caso queiras ficar só na escuta, bem-vindo e obrigado por estares desse lado. Dina, um beijinho, Sousa doido, narigudo, uma beijoquinha, um beijinho para o Sintra, Eugênio România, a big kiss for you, Deus grego, um beijinho, a nossa Conceição Nunes, não sei se ela anda de volta das cerejas, um beijinho, Lucas 27, um beijinho também para a Fofinha, que está então ali com o nome, quase não se percebe que é ela, um beijinho para ti. E para o Gabi, se estiver aí junto de ti. Álvaro, um beijinho também para a Irene. Outro beijinho é sexta-feira para o Tuguinha Boy. Ironside, mais uma vez, parabéns pela tua emissão. Um beijinho para o Charme. Um beijinho para o Miguel, que só está ali o Nick, ele não está aqui. Para a Gorete, é verdade, também um beijinho para ela. Anitta, um beijinho. E estou eu aqui a fazer-vos companhia. O próximo tema vai então para vós, de Manuel Campos, com Joquinhas, então, da minha parte.

Depois de Manuel Campos, vamos a Roberta Miranda com champanhe. Olha, agora ia beber um copinho de champanhe, é verdade. Ainda tenho no frigorífico espumante, ainda tenho espumante, mas eu estou a beber um chazinho. É o chá das 5. Este vai então para todos vocês que se encontram pelas nossas aplicações móveis, Facebook, Salinas Associadas. E vai para quem já disse, oi, estamos aqui. E alguém me diz assim. Deixa ver o que é que me diz. Boa emissão, Jersey. Beijinhos. Vou caminhar à serra. Ele já anda a caminhar na serra. Já estou na entrada da serra. Paulo Oliveira, um beijinho para ti e também para a tua guapita Cidália, se por acaso ela estiver contigo. Se não, já sabes. Depois lhe dás um beijinho quando estiveres com ela. Beto Mendonça, aquele beijinho também para ti. Batista Matos, até Andorra, vai também um beijinho. E para todos vocês que se encontram então pelas nossas aplicações móveis, Facebook e Salinhas Associadas, fica este tema que diz champanhe.

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5: Mesmo assim, Web Rádio Portugal Online, o mundo é nosso, a rádio dos afetos. Uma rádio feita por nós, locutores amadores, que damos o nosso melhor. Às vezes, é como eu digo sempre, não estamos nos nossos 100, nos nossos 50, estamos nos 30, mas damos os 100% para você, ouvinte, que está aí desse lado na nossa companhia. Ora, vamos então aqui à minha primeira participação, mas eu quero dar um beijinho a quem deixa ver. Ao Sr. André e a Dona Céu, que se encontram lá na Pastelaria Baldoce, e também para a Fernanda Calado, um beijinho, e para todos vocês que vão juntando à Web Rádio Portugal Online, na nossa salinha Momeca. Um beijinho para ti e também para o outro verdinho que se juntou a nós e para a minha Ficholas, a nossa Nanda, que também se encontra então do outro lado. Ficholas, um beijinho para ti. Ora, vamos aqui então ao Beto Mendonça, que ele me deve um café. Ele hoje de manhã não se levantou o cozinho da cama, não é verdade, o rabiosco da cama, para me trazer um café às 6:30 da manhã. Não, deves-me um café, ó Beto. Bora lá então. Olá, Beto.
6: Olá, olá, boa tarde. Boa tarde aqui ao nosso amigo locutor. Se está, tenho uma feliz abençoada tarde de sexta-feira com votos de boa missão. Assim também quero agradecer ao nosso amigo locutor Ironside pela linda missão. O meu muito obrigado, um grande abraço. Amiga Star, quando for possível, uma músicazinha é esse gosto para todos nós que estamos aqui na sua companhia. O meu muito obrigado. Continuação de boa missão, Batmanos encontra-se na escuta. Fui, beijinhos e um bom fim de semana.
5: Ele ainda não acabou o trabalho, porque ainda escuta os carros do outro lado. Olha, aqui o meu micro gaitas é bom, é verdade, consegue passar a mensagem para o outro lado. Um beijinho então para ti, Beto. E olha, eu escolhi Fábio Lagarto aqui com a participação do Soulplay. Abre o coração, é o tema que vai então para todos da parte do Beto Mendonça.

nada por dizer, diz então Fábio Lagarto e Soulplay, abre o coração. Este foi então o tema que eu juntei à participação do Beto Mendonça. Maria Brito, aquele beijinho, ela que também já se juntou a nós e também já tem ali a sua preparação, nada disso, a sua participação que eu vou então tratar dela. Paula Simões, um beijinho. Ana Vinagre, outro beijinho. Ora, vamos a mais um tema que eu deixo então para quem se encontra do outro lado.

0: Este foi então para todos que se encontram do outro lado, Charme, bem revoltado então aqui à nossa companhia. Eu já não me recordo se tinha dado um beijinho ao Chico Lux. Olha, Chico Lux, já te dei um beijinho, levas outro. Um de cada lado, uma beijoquinha. Prince, Prince, Príncipe, um beijinho para ti, que também te juntaste a nós aqui na nossa salinha de convívio. Vamos então a mais uma participação. Olá, boa tarde.
1: Olá, muito boa tarde aqui é a nossa locutora Star, boa tarde Star, boa emissão, continuações de uma feliz e abençoada sexta-feira, um excelente fim de semana, Star, quando for possível. Passei um tema para ti, tema para todos aqueles que te acompanham, também para agradecer ali ao Ironside e os outros locutores também já passaram hoje pelas suas emissões, com as suas emissões, muito obrigada. Continuações de uma boa emissão, sejam felizes e façam sempre alguém que está do seu lado ainda muito mais feliz. Muito obrigada, Star, e um grande beijinho. Continuações de uma boa emissão.
0: Obrigado, eu, Maria, por estares aí e também por participares. Ela que, é verdade, escolheu um tema. E vocês já sabem, se quiserem vir ao meu privado e fazer o vosso pedido musical, dar a vossa sugestão, ou então eu ponho um tema que eu tenho aqui, ou vocês podem sugerir o cantor e eu vou buscar a música. Um beijinho então para todos vocês. Bora lá ficar com Depois de Ti.
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Depois de ti, mais um tema aqui a passar na sua, na nossa web rádio Portugal Online, sugerido então pela nossa ouvinte Maria Brito, que se encontra então do outro lado na Ilha de Gansey. Oh, Charme, não penses, Charme, não penses, não penses. Ora, e deixa ver a nossa Margarida Neves, também um beijinho para ela e também para Odete Santos Comadre, aquele beijinho. Ora, o próximo tema vai para todos aqui na nossa salinha de convívio, com um beijinho então aqui da minha parte.

tema foi então para todos que se encontram aqui na nossa salinha de convívio. O próximo tema vai então para a Maria Brito, vai para o Beto Mendonça e também

0: Depois do tema que foi para quem já participou então na minha emissão, vamos ao próximo pedido que vem, como eu tinha mencionado antes, da parte do Prince. Ele que me diz o seguinte: deixa ver, para ti com um big kiss e também para todos com desejo de um bom fim de semana. Obrigado, Prince, por estares aí e também por participares. Um beijinho para ti e também um ótimo fim de semana. Eu te desejo e a todos aí em casa. Com uma beijoca então aqui da parte da Star. Bora lá então ficar com Mariah Carey aqui no cover por, deixa ver, por André Valdés, Hero.
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Tema Hero de Mariah Carey, cover na voz de André Valdés, que vem então ali da parte do Prince, ele que dizia para ti com um big kiss e também para todos com desejo de um bom fim de semana. O nosso locutor Miguel Paredes também se encontra do outro lado, uma beijoquinha para ti. E também a nossa locutora Lia, que já se juntou a nós aqui na nossa salinha, um beijinho para ti e para todos vocês que se vão juntando pelas nossas aplicações móveis, Facebook e serem associadas. Ora, vamos a mais um tema. Vai para os meninos. Quem são os meninos? Vai para o Sousa Doido, para o Gene România, o Deus Grego, o Prince, o Lucas 27, o Álvaro, o Tuguinha, o Ironside, ele que está de volta então da sua hamburger e arroz, por isso já sabem que é arroz com hamburger, não é vitela, nem é salsichas, hoje é hamburger. O Ironside, o Charme, o Miguel e pronto, é os meninos aqui na nossa salinha.

vamos ao tema então para as meninas, que depois vamos entrar então na minha segunda fora. Vamos deixar as quizombras para depois, é verdade. Agora não quero outra coisa. Pois, agora queres evento, queres andar a ser abanicado. Ah, pois é, bebê. Ora, para as nossas meninas, quem são elas? Sou eu, é a Anitta, a Goretti, a Lia, deixa ver mais, a Fofinha, a Seição Nunes, deixa ver, a Dina, a Momeca. Bora lá ficar com encosta o teu corpo no meu, a tua mão na minha e segue os meus passos.

E ficámos com encosta o teu corpo no meu, a tua mão na minha e segue os meus passos. Foi então para as nossas meninas aqui na nossa salinha de convívio espanhol. Também se vai juntar, então ia-se juntar aqui à nossa salinha, mas ele fugiu. É verdade, mesmo antes de eu clicar nele, ele escafudeu-se. É verdade. Ora, vamos então ali a mais um tema. É verdade. E este vai para quem? Vai para a minha marida, para a minha ficholas, a nossa Nanda, com um beijinho então muito especial aqui da minha parte.

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1: Entrando então na minha hora, na minha segunda hora, são 18 horas e 1 minuto, e alguém me diz assim do outro lado: linda música para as meninas. Adoro essa música. A primeira vez quando eu ouvi foi da sua parte. Adorei. Diz então o nosso ouvinte Beto Mendonça. Encosta o teu corpo no meu. É uma kizomba bem bonita. Obrigado, Beto. E eu já vou então à tua próxima participação. Vamos à participação da nossa, é verdade, Odete Santos. Ela que me diz o seguinte: boa tarde, comadre. Quando puderes, passa este tema para ti e para todos, com beijinhos da minha parte. Portanto, a parte da nossa ouvinte Odete Santos. Fica então aqui este tema: All Love You To Want Me. Eu gostaria, eu amaria que tu me quisesses, diz então o tema. Obrigado, comadre, uma beijoquinha. Deixei aqui à nossa salinha de convívio, alguém se juntou a nós? Não, estamos só ali os mesmos. Uma beijoquinha para todos vocês. Vamos embora.

O tema foi então sugerido pela nossa Odete Santos, pela minha comadre, que me dizia: boa tarde, comadre, quando puderes passa este tema para ti e para todos, com um beijinho então da minha parte. Na nossa salinha, Martinho, um beijinho também para si e para todos vocês que se vão juntando do outro lado. Ora, o Álvaro veio até ao meu privado e diz: olá, menina Irene, quando puderes passa um tema para ti e outro para a Irene. Beijinhos na menina, beijinhos então na minha Nazaré. Obrigado, Álvaro. Olha, para a tua Irene, é verdade, ela tem o mesmo nome que eu, já viste? São duas Irenes. Então, para a tua Irene, vai já este que diz: meu coração só sabe te amar. Obrigado, Álvaro, por estares aí e também por participares, Irene. Uma beijoquinha para ti.

0: tema foi então para a Irene, da parte do Álvaro, com um beijinho muito especial então para ela. Eu agora gargalhei aqui deste lado, é verdade, mas só eu sei porquê, mas vocês brevemente já vão saber o porquê de eu estar aqui então a gargalhar. Ora, vamos então a mais um tema que eu vou deixar então na participação do Beto Mendonça. Espera lá.
1: Esta star, o meu silêncio também não fica atrás. Também é uma linda música. É uma linda música estar também aqui. Já vou-me embora para casa, graças a Deus. Star, se for possível, passarem mais uma musicazinha para todos nós. Estamos aqui na sua companhia. Fiquei um tema esse a gosto. Como na segunda parte vai ser a música mais mexida. Então, olha só, Gabriel. Então, mais um tema esse a gosto para todos nós. Um grande beijinho, Star. Continuando uma boa missão, mas para nós encontra-se na escuta. Fui para casa agora. Ai, Jesus, que é que a barraca vai abanar. Deixa, aliás, dar aqui os cereais aqui, o cozinho, que ele também merece. E a sexta-feira estou muito disposto. Come on. Beijinho, Star. Obrigada.
0: Beijinho, Beto
1: Bom fim de
0: Mendonça.
1: semana.
0: Ele que está então a dar cereais ao cachorrinho. Olha, vamos lá ficar com este tema que diz: não custa nada ser feliz.

0: Este foi então um tema que ajudei à participação do Beto Mendonça. Vamos a mais um pedido musical. Deixa lá ver aqui o que é que vem deste lado. Da parte do Prince, que diz... Olha, ele caiu. Oh, Prince, anda cá, rapaz. Ele que diz que é para a Momeca, com um beijinho, que ela é romântica. Olha, é, sabes que ela é romântica? Eu não sabia que ela era romântica. Anda cá, Prince. Tu te segura, rapaz. Aqui é que está a chover a cântaros, pá. E está sol. Vamos então à participação do Prince, que diz que é então para a Momeca.
1: Agora é a hora do seu pedido.

Peru, que vem então da parte do Prince, que dedicou para a Momeca com um beijinho, que ela é romântica, pois é, com esta música eu nem te digo, nem te conto. Bem-vindos então à Web Rádio Pergolândia, são 18 horas e 19 minutos, até bem partir das 19 irei ficar então eu na sua, na vossa companhia. O próximo eu vou juntar à participação do Álvaro, que queria um tema para mim. Deixa ver, um tema, podes passar um tema para ti. Olha, vai já este que diz. Ah, pois é, este tema era mesmo meu este tema e da minha ficholas. Ó, Álvaro, tu é que apoderaste dele e dedicas-te à Nanda, pois, mas este tema era de nós as duas. Micael, caladinho.

Ora, e o próximo tema que se segue vai para Paula Simões, Ana Vinagre, Fernanda Calado, para quem se encontra com o Sr. André e a Dona Céu na Pastelaria Baldoce, Beto Mendonça, Batista Matos até Andorra, Paulo Oliveira, ele que anda lá na Serra, acho que ainda anda a caminhar na Serra, Maria Brito, Odete Santos, Margarida Neves, Miguel Paredes e para todos vocês que se encontram então pelas nossas aplicações móveis, Facebook, Salinhas Associadas.

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1: Entrando então na minha última meia hora, eu quero então dizer-vos que se quiserem fazer mais alguma participação, façam dentro do estilo que eu irei passar agora. Momeca, um beijinho para ti e olha, obrigado por teres vindo aqui e já sabes, a porta da RPO está sempre aberta para ti e para qualquer pessoa que se queira juntar a nós. Ora, este tema vai então para todos os meus colegas locutores presentes e não presentes e também para todos os moderadores presentes e não presentes. Locução estou eu, está a Anitta, a Gorete, o Miguel, a Binel, que também já se juntou a nós, um beijinho, a Lia, o Charme, o Ironside. Em moderação, o nosso mais fiel moderador, o Tuguinha, ele só dá aquela fugidinha quando vai ao trade, mas depois volta, é verdade. O Álvaro e a sua Irene, a Fofinha, também a Fofinha, que é a nossa locutora, mas ela está ali como moderadora hoje. E a nossa a moderadora Luana. E para todos os outros moderadores que possam não estar na sintonia, fica então aqui este tema com um beijinho da minha parte.

Love to Remember foi então o tema que eu deixei para todos os meus colegas locutores e moderadores da Web Rádio Portugal Online. Eu estou a tratar de mais uma participação. O próximo tema vai para quem? Deixa ver. Vai para o Lucas 27, para o Prince, o Chico Lux, o Eugênio România. Vai para o Sousa Doido, para a Dina e para o Martinho e também para aquele verdinho que se encontra ali.

foi então para os nossos ouvintes, eles que têm então o seu pinzinho azul ali na nossa salinha de convívio. Ora, o próximo tema que se segue é então a minha última participação, eu não irei aceitar mais, a partir das 19 horas, mais coisa, menos coisa, irão ficar na companhia da nossa locutora Lia, e tenho a certeza que ela também terá todo o gosto de aceitar as vossas participações. Por isso, já sabem, mais pedidos, façam à próxima locutora, que será então a Lia. Este vem então da parte da minha comadre Odete Santos, que diz, para ti, comadre, se puderes ainda passar beijinhos. Claro que sim. Obrigado, comadre, por estares aí e também por participares. Uma

Tama vem então da parte da nossa Odete Santos, da minha comadre, ela que dizia que era então para mim, com beijinhos. Obrigado, comadre. O próximo que diz, dançando na noite, vai então para a nossa locutora Lia, pois é ela que irá ficar na vossa companhia. Para ti, Lia, com um beijinho e também uma excelente emissão, eu te desejo.

Alabama foi então para a Lia com votos de uma excelente emissão. O próximo tema que se segue, eu vou deixar então para todos vocês que me acompanharam nestas duas horinhas que eu estive aqui pelas nossas aplicações móveis, Facebook, Salinhas Associadas. Obrigada por estarem desse lado, Joquinhas, em vossos corações.

som foi então para todos vocês que me acompanharam do outro lado. O próximo tema será então a minha penúltima música que eu vou deixar para todos que me acompanharam aqui na nossa salinha. Para aqueles que passaram e já foram, mas muito em especial para vocês que ainda aqui estão. E obrigado pela vossa companhia, pelo vosso carinho. Uma beijoquinha.

tema foi então para todos que me acompanharam aqui na nossa salinha de convívio. O próximo tema será então a minha música de despedida. Eu vou roubar uns minutinhos à Lia, mas ela não se vai chatear. Até amanhã, se Deus quiser, eu estarei então na sua, na vossa companhia, amanhã a partir das 13 horas de Portugal Continental. Até lá, sejam felizes, façam alguém ainda mais feliz. Joquinhas em vossos corações. Amor verdadeiro nunca morre, é o tema que se segue, que eu deixo então para todos. Fui!

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Alan, uma boa tarde de sexta-feira. Sexta-feira, dia 15 de maio de 2026, 18 horas e 12 minutos, horas local e horas Açores. No lado Calia, que vai-vos fazer companhia para mais duas horinhas de emissão e em direto desde Ponta Delgada. Música.

0: Ora, muito bem, uma boa tarde a todos que se encontram na sintonia da Portugal Online através de todos os dispositivos móveis. Eu vos desejo uma feliz tarde ou boa noite de sexta-feira. Também quero dar um beijinho ali para a minha maninha, a Luana, que também está na minha sintonia. Para todos, o meu muito obrigada, beijinhos e até já.
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Muito bem, também quero cumprimentar aqui a nossa salinha chat, começando desde cá de baixo. Uma boa tarde, boa noite ali para o Martinho, para a Tita, para o Jen da Roménia, para o Chico Lux, ali para o Prance, também aqui para o Lucas 27, aqui para a Fofinha, aqui para o Tuguinha Boy, nossa locutora Anitta, nossa locutora Ironside, nossa locutora Miguel Paredes, nossa locutora Nanda, locutora Star, locutor Charme, locutora Bina, aqui a nossa locutora Goretti e, claro, para mim também. Dia de lá de cá que vos faz companhia. Para todos, uma boa tarde, boa noite, beijinhos e muito obrigada.

Ora, muito bem, muito bem, muito bem. O meu primeiro tema vai então direitinho ali para a nossa locutora Star. Para ela, com um beijinho da minha parte, muito obrigada. Parabéns pela tua excelente emissão. Te desejo então uma boa noite, um bom jantar, se for o caso. E tu vais ficar aqui mais scarce, ar, mais strange. Este tema vem da CIA para ti, com um beijinho. Espero que tu gostes. Bora lá!

Ora, muito bem, muito bem. Mas, Cars are My Strange, tema do CIA, que foi direitinho ali para a nossa locutora estar, para ela com um beijinho, uma boa noite, um bom jantar e parabéns pela tua excelente emissão da minha parte. O meu muito obrigada. Porque não já de seguida, supiciosamente, um tema. Este tema é um rock balada de Elvis Presley. Para todos que eu vos deixo e até já.

Ora bem, então, vou então aqui, supersticiosamente, tema de Elvis Presley, um tema em rock balada, porque não, já de seguida, vamos ficar aqui com mais um rock balada, don't say goodbye, um tema de Eddie Peregrina, tema que eu deixo para todos que estão na minha sintonia, através dos dispositivos móveis. Também quero dar uma boa noite ali para a nossa amiga e ouvinte Maria Brito, beijinho para ela e bora lá.

Ora, muito bem, muito bem. Aqui Don't Say Goodbye, um tema do rock and roll. Aqui um tema dia de peregrina, tema que eu deixei para todos vós. E vamos então aqui para a participação da nossa amiga Maria Brito. Também quero dar uma bonita ali para o nosso amigo Beto Mendonça, que já troquei as mensagens aqui no Messenger. E é para a nossa Maria Brito. Bora então. Ela diz-me assim, olá, muito boa noite. Boa tarde, boa emissão, quando possível, um tema para si e partilho com todos os que estão na sua companhia. Também agradeço a Star e a todos os outros locutores que já passaram hoje por aqui. Continuação de uma ótima sexta-feira, excelente fim de semana grande, beijinhos nos vossos corações. Muito obrigada, Maria Brito, também te desejo um ótimo fim de semana, um beijinho grande e o tema que já está na rodagem, One Moment Time, um tema de Whitney Houston, vai então ali da participação da nossa amiga Maria Brito para todos nós. Bora lá!

funcionará muito bem o tema de Whitney Houston, On a Moment in Time, tema do grande orquestral, tema que foi então ali a participação da nossa amiga Maria Brito, pediu um tema à minha escolha para todos nós, e agradeço aqui a nossa locutora Sar pela sua excelente emissão, e bom fim de semana para todos, com beijocas. Muito obrigada Maria Brito, beijinhos e também te desejo uma boa noite. E bora lá então, que também uma boa noite ali para a nossa amiga e ouvinte Anetércia, seja bem-vinda aqui à minha companhia. Já de seguida, Sarah Thompson e Axel Thompson, The Last Light, Way Mahone, tema que eu deixo então para todos. Bora lá!

lembra muito bem o tema de Sarah Thompson e também da Axel Thompson, The Last Light We Won, tema que eu deixei para todos. Também quero dar uma boa noite ali para o Marco, ali para o meu coração, o Profile, e também direitinho ali para o nosso amigo ouvinte, o Beto Mendonça. Para todos vos desejo uma boa noite, beijinhos e obrigada. Obrigada. E agora este tema, tema de Michael Bennett. Já que chegaste, amorzinho, este tema vai para ti com beijinhos e também com uma boa noite. Bora lá!

Ora, muito bem, este tema que está a passar já está praticamente no final. Fui entrando direitinho ali para o meu coração e profile para ele com um beijinho. Também uma boa noite, desejo um bom jantar. Uma boa noite ali para o Chuchu, seja bem-vindo aqui à minha companhia. Porque não, Mark Steve do Echo, onde ter do Wise Eyes Love, tema que eu deixo então aqui para todos. Bora lá.

Ora, muito bem, o Anstairs As I Live, tema de Mark Fireweco, tema que eu deixei para todos. Bora lá então para a participação do nosso amigo, o Beto Mendonça. Uma bonita ali para o Beto Mendonça, e ele diz-me assim: olá, boa tarde, Lia, feliz e abençoada tarde de sexta-feira, com votos de boa emissão. Assim também quero agradecer à nossa amiga Locutora Star pela linda emissão, beijinhos e obrigada. Assim, amiga Lia, quando for possível, um tema ao seu gosto, para todos nós que estamos aqui na sua companhia. Muito obrigada, continuação de boa emissão, beijinhos e fui na escuta. E então, amigo Beto, para a participação do Beto, eu escolhi este tema que já está na rodagem, Duran Duran, Common Don. Tema que foi então escolhido por mim, espero que gostem. Bora lá então. Uma boa noite e beijinhos.

Ora, muito bem, muito bem. O que tema de Duran Duran, Come On Down, foi então o tema que eu escolhi ali para a participação do nosso amigo, o Beto Mendonça, que pediu um tema à minha escolha para todos nós. Da minha parte, muito obrigada, Beto. Um beijinho, também te desejo um ótimo fim de semana. Também um beijinho ali para a nossa locutora fofinha. Beijinho para ela e também uma boa noite. Porque não, já de seguida, Maria Carey, With You, tema que eu vos deixo já a seguir.

Ora, muito bem, um tema de Maria Carey, With You, tema de Orquestral Empire. Bora então também uma boa noite ali para o Paul Myself e também para a nossa locutora Anita. Sejam bem-vindos aqui à minha companhia, boa noite, beijinhos e obrigada. E este tema vem da parte da minha maninha Luana, que ela diz-me assim: Maninha, boa emissão, quando puderes passa este tema para ti e para o meu cunhadinho, com beijinhos e espero que gostem. Claro que sim, da minha parte, muito obrigada, eu gosto, maninha. E o tema que ela pediu, Perno Due, um tema romântico de Itália.

Ora, muito bem, Put Your Head on My Shoulder, tema de Paulo Anka, um rock duet. Bora então, continuando aqui com mais boa música, Tears Beneath the Sky, tema que eu vos deixo já a seguir.

0: Muito bem, muito bem. E este Benito de Sky, 19 horas 12 minutos, já passou uma hora da minha primeira hora de emissão. Emissão de sexta-feira, 15 de maio de 2026, no lado de Calia, que vos faz companhia. Também quero dar uma boneta ali para o Safa e, por que não, já de seguida, Nia Agne, I Want to Meet You, tema que vos deixo já a seguir.
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Ora, muito bem, muito bem. Minha Agnia, I Want to Meet You, tema que acabaram de escutar. Também quero dar uma boa noite ali para DJ Virtual e também para a Mimi. Sejam bem-vindos aqui à minha companhia. E já de seguida, que já está na rodagem, Sultan e Alan Walker, Faded, tema que eu vos deixo embora.

Ora, muito bem, Sultan e Alan Walker, Feded. Também quero dar uma boneta ali para a Ritinha. Seja bem-vinda aqui à minha companhia. Porque nós já de seguida ficamos aqui com o Eminem e Linkin Park, God Would Not Goodbye, tema que vos deixo já a seguir.

Ora, muito bem, o tema a decorrer, Every Time Eyes Mine do Lose, tema de Vapor Machine, tema que vos deixo já a seguir, enquanto aqui estou a tentar baixar mais um tema. Bora lá!

Ora, muito bem, vamos para mais uma participação que vem da parte do Prince. Deixa-me só ir aqui. E ele diz-me assim, deixa-me assim. Olá Lia, boa noite, podes passar este tema que vai para ti pela tua emissão e também para todos com desejo de um bom fim de semana. Muito obrigada, Prince. E o tema que ele escolheu é o que já está aqui na rodagem, penso que é este. You are not alone, tema um super cover. Muito obrigada, Prince, beijinhos e uma boa noite. Bora lá!

Ora, muito bem, You Are Not Alone, tema, um solo full cover, que veio da parte ali do Prince, tema para mim com votos de boa missão e também para todos vós que estão do lado de lá, tanto de salinha e tanto através de todos os dispositivos móveis. Bora lá então, também quero dar uma boa noite ali para o Abei e também para o Jane da Roménia. E este tema que está a passar, Rise from the Dark, isto vai então direitinho para quem participou na minha emissão. Muito obrigada pelas vossas participações e vai ali direitinho para a nossa amiga Maria Brito, para o nosso amigo e ouvinte o Beto Mendonça, vai para a minha maninha a Luana e vai para o Prince. Para todos vós, com uma boa noite, beijinhos e um bom jantar se for o caso. Bora lá!

Ora, muito bem, muito bem. Rise from the Dark. This is War is from Nothing. Tema que foi então direitinho. Foi direitinho ali para quem participou na minha missão. Foi direitinho ali para o Beto Mendonça, Maria Brito, para a minha maninha Luana, para o France. Muito obrigada pelas vossas participações. Beijinhos. Também quero dar uma bonita ali para o Passarinho. Seja bem-vindo aqui à minha companhia. E bora lá para o meu antepenúltimo tema, que já estou quase a terminar a minha missão, que já de seguida vão ficar ali na companhia da nossa locutora Bina, que vai-vos fazer companhia para mais duas horinhas, ainda mais de boa música e boa disposição. E eu vos deixo aqui o Ante Let Go, tema que eu vos deixo, e também já estou de partida, não é verdade? Bora lá então. Beijinhos a todos, uma boa noite e bora lá.

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1: Ora, muito bem, muito bem. I want to let go. Tema que eu deixei para todos. Bora lá então para o meu último, penúltimo tema, que já estou a terminar a minha missão. E este tema a seguir vai direitinho ali para a nossa locutora Bina, que já de seguida vai-vos fazer companhia para mais 2 horas de boa música e boa disposição. Bina, te levo comigo. Beijinho para tu e boa emissão. Espero que tu gostes e até já.

Ora, muito bem, muito bem. Sim, te levo comigo. Foi então direitinho ali para a nossa locutora Bina, que vai vos fazer companhia para mais boa música.

Ora, muito bem, muito bem. Já são 20 horas, 20 horas local, 20 horas Açores. Só me resta aqui despedir de todos. Ora, muito bem, muito bem. A todos que se encontram no lado fora, através do Media Player Facebook e através de todos os dispositivos móveis, muito obrigada. Uma boa noite a todos, um bom jantar, aqui na companhia da nossa locutora Bina. Para todos, beijinhos. E quero agradecer ali a nossa amiga Maria Brito, também o nosso amigo Beto Mendonça, a minha maninha Luana, que estão fora do chat. Ora, muito bem. Obrigada pelas vossas participações. Beijinhos.

Ora, muito bem, no lado cá, Lia, que vos fez companhia durante estas duas horinhas, também de boa música, penso que sim, que foi de boa música. Também quero agradecer aqui na nossa salinha chat. Ora, muito bem, uma boa noite aqui para o Cowboy, para a Mimi, boa noite aqui para a Itinha, boa noite aqui para o Prancio, obrigada pela sua participação. Boa noite aqui para DJ Safa, boa noite aqui para o Passarinho, boa noite aqui para o Chuchu das Emoções, boa noite aqui para o Lucas 27, boa noite aqui para o Tuguinha Boy, boa noite aqui para a nossa locutora Anitta, locutora Ironside, boa noite, o locutor Miguel Paredes, boa noite, DJ Virtual, o Marco e sua garotinha também, uma boa noite para os dois, aqui para a nossa locutora Nanda, a nossa locutora Star, uma boa noite também, Benita já está de paraquedas aberto, uma boa emissão para ti, te desejo e uma boa noite, e já sabes que eu vou jantar já de seguida, e fico na tua escuta, uma boa emissão para ti, Benita. Ora, muito bem, aqui, boa noite aqui para o nosso locutor Germe, boa noite aqui para a nossa locutora fofinha, que ela está tão minúscula que eu tenho que pôr aqui os binóculos aqui para ler o pin, o nick dela. Boa noite aqui para o meu amorzinho profile, para ele também uma boa noite. E claro que sim, uma boa noite para a Milia, que se encontra no lado cá, que ainda está a vos fazer companhia. Ops. E desta eu fui jantar. E fiquem bem, fiquem com Deus, sejam felizes e façam alguém ainda mais feliz. Beijinhos a todos. E tchau, tchau, fui. E até amanhã, se Deus quiser. Tchau!

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meus amigos, então uma boa noite de sexta-feira para todos vós. Para os demais, claro que têm que se habituar a optar pelo vosso fuso horário. Neste cantinho à beira-mar, a vossa amiga locutora Bina, emitir diretamente por Cidade Invicta para a RPO, com o seu mundo da música, carinho e amizade por e para. Já cumprimentar quem marca presença aqui na nossa salinha de convívio com um beijinho e uma boa noite para a nossa leitura Lia, que acabou de fazer uma excelente emissão como sempre, para o nosso moderador Profile, para o locutor Shine, para o locutor Ironside, para a locutora Star, para a locutora Nanda, para a locutora Fofinha, para o locutor Marco, para o locutor Virtual, para o locutor Miguel Paredes, para o locutor Anitta, para o nosso Tuguinha Boy, o nosso manda-chuva aqui da sala, para o passarinho, para o Príncipe, para o Cowboy, para o Lucas, para o Chuchu, para o Safa, para a Itinha e para a Mimi. Olá Mimi, beijinho para ti. Quando nos sintonizam do lado de fora através dos nossos aplicativos, páginas oficiais da RPO, grupos e salinhas associadas à mesma, um beijinho para todos vós, uma boa sexta-feira e uma boa escuta. Quero mandar um beijinho e uma boa noite para o Ilídio Ribeiro, para a Pira e a minha Camélia, para o Beto Mendonça, para o Charme, o nosso doutor Charme, e obrigada pelo vosso feedback.

sem mais demoras, vamos já ao primeiro tema, que vai para a minha colega de locução, que me antecedeu, que neste caso foi a Lia, com mais uma bela emissão que ela nos ofereceu. Para ti, Lia, com um beijinho da minha parte e também um bom jantar. Este tema de Daniel Gazarim.

Bem, vamos então à primeira participação que veio da parte do Passarinho, o nosso amigo Passareco dos Açores. Ele diz-me o seguinte em privado: boa noite, Divina. Desculpa vir logo no início, mas antes que tinha vá embora, queria dedicar-lhe o tema do Vando, que Deus te proteja de mim, para agradecer as temas que ela dedicou estes dias. Beijos e obrigada.

Pois é, vamos continuando com as minhas escolhas para todos vós e o próximo tema vai para as minhas colegas de locução, as presentes e as ausentes, com um beijinho e uma boa escuta.

assim, vamos continuar já com o próximo tema. É um dueto de Ed Sheeran com a Avril Lavigne, e o I'm My Reason Why, para os meus colegas de locução, os presentes e os ausentes, com um beijinho da minha parte e uma boa escuta.

continuando por aqui com mais uma participação que veio da parte do Beto Mendonça. Olá Beto, boa noite para ti, um beijinho. Ele diz-me o seguinte: olá Bina, boa noite de sexta-feira, feliz emissão. Assim quero agradecer à nossa doutora Lia pela linda emissão, com beijinhos. Bina, quando possível, um tema ao seu gosto para todos nós que estamos aqui na sua companhia. Muito obrigada, continuação de uma boa emissão, com beijinhos e fui na escuta. Obrigada Beto Mendonça por estar sempre aí com os teus amiguinhos na escuta. E eu escolhi este tema de ritmo francês, Paris Calme.

Pois é, meus amigos, assim vamos continuando com voz impactante do mundo da música, já com Louco, I Don't Love You, e logo após ficaremos a três vozes. Pois é, é logo três uma vez. É o Escalema, o Tony Fica e Matias Damásio, Joia Rara.

Pois é, vamos então continuando, mas quero dar um recadinho ao Marco. Pois é, Marco, tu estás atento, não é? Estou lixada contigo que já não posso tossir aqui na gaita. Olha, aconteceu. E já estamos com Zion Vale, Survive for Love, e logo após Pablo Alborão, Lá Calma de Meu Coração. Olá, gatinho, boa noite, um beijinho para ti.

Pois é, continuando por aqui com mais uma participação que veio da parte do Chuchu, onde ele me pede para passares o Westlife e o Raise Me Up para dedicar a todos com carinho e amizade. Da minha parte, obrigada Chuchu e um beijinho. Não.

meus amigos, assim vamos continuando. Agora vou ter que ir preparar uma participação. Vamos ficar então com Female, Only You Remain, e logo após Christian Castro.

continuando por aqui com mais uma participação que veio da parte do cowboy, onde ele me pede para passar Barry White, My First, My Last, My Everything, para ele dedicar à Itinha com beijinhos.

vamos então continuando enquanto eu vou preparar mais uma participação. Vamos ficar com mais duas músicas, Arlozian e o Only You, e logo após um cover Luís Miguel La Barca.

assim vamos continuando com mais uma participação que vem da parte do comboio para a locutora de serviço que sou eu, José Ribeiro, a beleza da Rosa. Obrigada, comboio. A Rosa agradece com um beijinho.

E assim vamos continuando a sentir as emoções da música, já com Bruno Mars, Just Yes Tu, somente nós dois. E logo após, com a Regi Bacelari, medida é exata.

Continuando a passar de tudo um pouco, para agradar a gregos e a troianos, como se costuma dizer, não é? A música não tem expressão própria nem cor de pele. E já estamos com um cover de José de Camargo e Luciano, músicas legais, Diana No Woman, A Desconhecida. E logo após, deixa-me ver quem é que eu trago por aqui, logo após vamos ficar com o Richley, Deixa o Povo Falar.

Pois bem, assim continuamos. Já estamos com a Cássia Magalhães, Linhas Cruzadas, que eu vou dedicar ao passarinho, agradecendo também as dedicatórias que ele me tem feito. É para ti, passarinho, com um beijinho.

caros amigos, e assim vamos continuando com a música. Ela tem uma forma de trocar, de tocar, aliás, lugares onde as pessoas não chegam, não é? E já estamos com Neo Thunder, Alive With You, e logo após uma musiquinha italiana, Senza Respiro, Hello Eugene, Good Night For You, A Big Kiss.

é, e o próximo tema, que é dos Poets of the Fall, de Sweet Escape, eu vou dedicar a quem participou no meu direto, que foi o Beto Mendonça e o Cowboy. Pois é, espero que gostem e um beijinho.

Pois é, meus amigos, assim vou continuando por aqui na vossa companhia, na vossa tão simpática, estimada companhia, para ser mais precisa. Obrigada pela vossa presença aí desse ladinho. Quanto à música Velvet Love, Tonight I Die Without You, e logo após, porque não, Carlos Teixeira, Sem Testemunhas.

meus amigos, e vamos a mais uma participação que vem da parte do Bento Mendonça. Um dia me diz: olá, Bina, novamente, se houver a oportunidade de passar mais um tema ao seu gosto, para todo o auditório da RPO, obrigada, beijinhos, continuação de boa, boa emissão e bom fim de semana. Obrigada, Bento, um beijinho para ti e para os seus camaradas, e um bom fim de semana também. Olha, escolhi este tema, este bolero romântico, outra vez.

meus amigos, assim vou continuando por aqui na vossa companhia por mais um bocadinho. Já estamos com o Castro, I'm glad I'm going with you, e logo após uma música francesa por Mike Allison.

Pois é, meus amigos, então vou passar mais três musiquinhas para terminar o meu direito e vamos todos para a caminha. E já estamos com o Melody Spot, We Drive to Without Goodbye, e logo após a Arde Music, Amor da Minha Vida.

amigos chegando ao fim do meu direto ao som dos Razelites, Love Without the End, e é aqui que eu me despeço de vós. Obrigada pela companhia que me fizeram, pelo vosso carinho, pela vossa amizade. Para todos um bom descanso, um feliz despertar e um bom fim de semana. Beijinhos e abraços para todos e até uma próxima.

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